0: a tradução de Ed Sheeran, Think and Load, na programação aqui da nossa segunda-feira.
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Extreme More Than Words. Inteirinha pra você, sucesso de 1991. Fique ligado, daqui a pouco, depois do intervalo, tem mais músicas aqui na nossa programação, hein?

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Yahoo com Hey Jude aqui no nosso Moment Love para você na nossa segunda-feira. E agora tem o som de John Legend, All of My Life, som de 2013, aqui no seu rádio.

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6: Muito bem, chegamos com o Cidade Love. Como está por aí? A partir de agora tem o programa mais romântico do rádio. Cidade Love reúne as mais belas canções para você. Seja bem-vindo. Cidade Love está no ar.

0: Que canção linda é essa, hein? Já já tem mais, depois do intervalo.
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0: Muito boa essa sequência, uma melhor que a outra. Já já tem mais.
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2: 22:33.
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0: 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Não saia daí.
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0: Cidade Love, sempre com as canções que tocam o coração de toda a cidade. Já já tem mais, não saia daí.
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0: Estamos de volta com Cidade Love, o amor que contagia toda a cidade.
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0: Muito boa essa sequência, uma melhor que a outra. Já já tem mais.
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3: Muito bem, turma! Estamos de volta com mais um bloco do Fofoqueira, edição desta super segunda para começar a semana bem informado, né? Davi Brito já começou a definir quem vai participar de seu casamento com a influenciadora Emily Araújo e uma ausência chamou a atenção. O campeão do BBB 24 revelou que Isabelle Nogueira, sua grande aliada durante o reality da Globo, não está entre os convidados para a cerimônia. A revelação aconteceu enquanto Davi respondia perguntas de seguidores e falava sobre os preparativos para o grande dia. Questionado diretamente sobre a presença de Isabelle, o ex-BBB confirmou que não pretende convidá-la para a celebração. A ausência chama a atenção principalmente pela proximidade que os dois tiveram dentro do confinamento, quando construíram uma forte amizade e parceria durante esses dias de reality. O texto divulgado, porém, não informa o motivo para Isabelle ficar fora da lista, nem apresenta uma manifestação dela sobre a decisão. Davi e Emily planejam oficializar a união no dia 5 de setembro em Salvador, com uma cerimônia descrita como luxuosa. Enquanto os preparativos avançam, a confirmação de que Isabelle não estará na lista acabou virando mais um assunto envolvendo o casamento. Daqui a pouco eu volto com o último bloco de hoje aqui do Fofoqueira, porque você sabe, eu aumento, mas jamais invento.
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1: Vinte e três horas e 29 minutos.
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0: 23 horas e 43 minutos.
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3: Oi, gente! Tô chegando! Tô na área! Tá aí, ó, pra gente trazer nesse espaço muita fofoca, muita informação dos famosos, é o nosso Fofoqueira no ar. Muito prazer, eu sou o Silva Júnior, mas pode me chamar de seu amigo. Segunda-feira, ótimo início de semana pra você, 24 de agosto. E o nosso Fofoqueira já começa desfilando meu veneno. Adriana Prado, conhecida por trabalhos em novelas como Passione, surpreendeu ao revelar uma nova profissão. São longe das telinhas. Aos 56 anos, a atriz entrou para o mercado imobiliário e atualmente trabalha vendendo imóveis de luxo no Rio de Janeiro. A mudança aconteceu durante o período sem trabalhos na televisão, que aconteceu há pouquinhos anos atrás, quando a Adriana recebeu um convite para conhecer o ramo. Mesmo sem experiência como corretora, ela resolveu apostar na oportunidade e conseguiu realizar sua primeira venda apenas 15 dias depois de começar. E essa não é a primeira vez que a Adriana se aventura fora da atuação. Antes da nova profissão, ela já trabalhou como professora de inglês, um serviço social e também como consultora da Organização das Nações Unidas. Mas os fãs de novelas ainda podem ter esperança de um retorno, porque a Adriana garante que não pendurou as chuteiras, né? Não abandonou definitivamente a carreira artística. A atriz sente saudade das produções e pretende sim voltar às telas quando surgir uma nova oportunidade. Gente, já já eu volto com mais babados e tricotadas dos famosos aqui no Fofoqueira.
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0: Você ouviu Antes e Depois, Beto Byron, The Bower of Love, tema 1 da Rede Romance, Sonda-me, instrumental, Praise.
1: Mais uma chance. Havia um homem muito rico que possuía muitos bens e um único filho, seu herdeiro, que gostava de fazer festas e estar com seus amigos e nunca ouvia os conselhos do seu pai. Um dia o velho pai, já avançado em idade, disse aos seus empregados para construírem um pequeno celeiro. Dentro dele o próprio pai fez uma forca e junto a ela uma placa com os dizeres: para você nunca mais desprezar as palavras de teu pai. E disse ao filho: eu já estou velho e quando eu partir você tomará conta de tudo. Talvez você deixe a fazenda nas mãos dos empregados, venda todos os bens para se sustentar e gaste tudo. E quando não tiver mais nada, teus amigos se afastarão de você e só então se arrependerá amargamente de não ter dado ouvidos a teu pai. Foi por isso que construí essa forca. Ela é para você. Quero que prometa que se acontecer o que eu disse, você se enforcará nela. O jovem riu, achou um absurdo, mas para não contrariar o pai, prometeu, pensando que isso jamais pudesse acontecer. O tempo passou, o pai morreu e seu filho tomou conta de tudo. Mas assim como seu pai havia previsto, o jovem gastou tudo, vendeu os bens, perdeu os amigos e até a própria dignidade. Desesperado e aflito, começou a refletir sobre sua vida e viu que havia sido um tolo. E lembrou-se das palavras do seu pai. Pesaroso, o jovem levantou os olhos e avistou o pequeno celeiro. A passos lentos, dirigiu-se até lá e, entrando, viu a forca e a placa empoeiradas e então pensou: eu nunca segui as palavras do meu pai, não pude alegrá-lo quando estava vivo, mas pelo menos desta vez farei a vontade dele. Vou cumprir minha promessa. Não me resta mais nada. Então ele subiu nos degraus e colocou a corda no pescoço e pensou: ah, se eu tivesse uma nova chance. Então se jogou do alto dos degraus e por um instante sentiu a corda apertar sua garganta. Mas o braço da forca era oco e quebrou-se facilmente e o rapaz caiu no chão. Sobre ele caíram joias, esmeraldas, pérolas, rubis, safiras e brilhantes. A forca estava cheia de pedras preciosas e um bilhete. Nele estava escrito: esta é a tua nova chance. Com amor, teu velho e já saudoso pai. Deus é exatamente assim. Quando nos arrependemos, ele sempre nos dá uma nova chance.
2: Zero hora e 19 minutos.

0: Você ouviu Hello, Goodbye, Voices, Meu Deus, Minha Lei, tema 5 da Rede Romance, Águas Cristalinas, Isis Regina.
1: Pensai nas coisas que são de cima e não nas que são da terra. Colossenses 3:2.

0: está no nome de Jesus. Aleluia.
1: Você ouviu Não Precisa Perdão, tema 10 da Rede Romance, Sapato de Fogo, Paulo André, Deus Forte, Kleber Lucas.
2: Tudo quanto fizerdes, fazei-o de todo o coração como ao Senhor, sabendo que recebereis do Senhor o galardão da herança. Colossenses 3, 23, 24.

Você ouviu Apocalipse, tema 38 da Rede Romance. Só Jesus me guia, Leonardo Sullivan. Te cuida, coração, Tino.

0: 0:56.
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0: Você ouviu Antes que seja tarde demais, Rose Nascimento, Chains, tema 56 da Rede Romance. Aos pés da cruz, Kleber Lucas.
1: Um copo de leite. Um dia, um rapaz pobre que vendia mercadorias de porta em porta para pagar seus estudos, viu que só lhe restava uma simples moeda de 10 centavos e tinha fome. Decidiu que pediria comida na próxima casa. Porém, quando uma jovem lhe abriu a porta, em vez de comida, pediu um copo de água. Mas como o jovem parecia faminto, ela lhe deu um grande copo de leite. Ele bebeu devagar e depois lhe perguntou: quanto lhe devo? Não me deve nada, respondeu ela. Então ele disse: pois eu te agradeço de todo o coração. Quando aquele rapaz que se chamava Howard Kelly saiu daquela casa, não só sentiu-se mais forte fisicamente, como também sua fé em Deus se fortaleceu. Ele já estava decidido a se render e deixar tudo. O tempo passou e anos depois, aquela jovem mulher ficou doente de uma enfermidade rara. Os médicos da sua cidade não conseguiram ajudá-la e por isso teve que ir para um hospital na cidade grande, onde chamaram um especialista para examiná-la. Chamaram então o Dr. Howard Kelly. Quando o médico soube o nome da cidade de onde a paciente viera, uma luz encheu seus olhos. Imediatamente foi ver a paciente e reconheceu-a. Passou então a dedicar atenção especial a ela. Depois de uma demorada luta pela vida daquela mulher, ganhou a batalha. Então o Dr. Kelly pediu à administração do hospital que lhe enviasse a fatura total de gastos que ela teve. Escreveu algo e mandou entregá-la no quarto daquela paciente. Ela sabia que seria uma conta muito alta e que levaria muito tempo para pagar. E ao abrir a fatura, algo lhe chamou a atenção. Pois estava escrito: totalmente pago há muitos anos com um copo de leite, assinado Dr. Howard Kelly. Lágrimas e alegria correram dos olhos daquela mulher e seu coração feliz orou assim: te agradeço, meu Deus, porque o teu amor é manifesto na vida daquele que faz bem ao próximo. Na vida daqueles que são filhos de Deus, nada acontece por acaso. O que você faz hoje fará diferença na sua vida amanhã.
2: Uma hora e 12 minutos.

0: Você ouviu? Aproveite a liberdade, Igreja Bíblica da Paz, Asas, Brother Simeão e Believe, tema 40 da Rede Romance.
1: Falou Nabucodonosor e disse: Bendito seja o Deus de Sadraque, Mesaque e Abdenego, o qual enviou seu anjo e livrou seus servos, que confiaram nele e frustraram a ordem do rei, escolhendo antes entregar os seus corpos do que servir ou adorar a Deus algum, senão o seu Deus. Daniel 3:28.

0: Você ouviu? Bebe da água. Amo em silêncio. Silêncio Golden. Tema 10 da Rede Romance. Nenhuma condenação. Armando Filho.
1: Uma hora e 37 minutos.
2: O Deus do Impossível. Após o naufrágio, o único sobrevivente agradeceu a Deus por estar vivo e ter conseguido se agarrar a parte dos destroços para poder ficar boiando. Este único sobrevivente foi parar em uma pequena ilha desabitada, fora de qualquer rota de navegação, e ele agradeceu novamente. Com muita dificuldade e restos dos destroços, ele conseguiu montar um pequeno abrigo para que pudesse se proteger do sol, da chuva, de animais e também para guardar seus poucos pertences. E como sempre agradeceu. Nos dias seguintes, a cada alimento que conseguia caçar ou colher, ele agradecia. No entanto, um dia, quando voltava da busca por alimentos, ele encontrou seu abrigo em chamas, envolto em altas nuvens de fumaça. Terrivelmente desesperado, ele se revoltou, gritava chorando. O pior aconteceu. Perdi tudo. Deus, por que fizeste isso comigo? Disse. Chorou tanto que adormeceu profundamente cansado. No dia seguinte, bem cedo, foi despertado pelo som de um navio que se aproximava. Viemos resgatá-lo, disseram. Como souberam que eu estava aqui? Perguntou ele. Nós vimos o seu sinal de fumaça. É comum sentirmos-nos desencorajados e até mesmo desesperados quando as coisas vão mal. Mas Deus age em nosso benefício, mesmo nos momentos de dor e sofrimento. Lembre-se, se algum dia o seu único abrigo estiver em chamas, esse pode ser o sinal de fumaça que fará chegar até você a graça divina.

Você ouviu Como Esquecer Tanto Amor, tema 50 da Rede Romance. Cais, Liriel e Gerson Cardoso. Como Acreditar, Tarsis Iraides.

0: Estando ali, buscarás ao Senhor teu Deus, e o acharás. Quando buscardes de todo o teu coração e de toda a tua alma. Deuteronômio 4:29.
1: 1 hora e 52 minutos.

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0: Você ouviu Consagração, Aline Barros, Ternura, tema 53 da Rede Romance. Agnus Dei, Michael W. Smith.
1: Não é estranho. Não é estranho como um real parece tanto quando levamos à igreja e tão pouco quando vamos ao shopping. Não é estranho como uma hora é tão longa quando servimos a Deus, mas tão curta quando nos divertimos. Não é estranho como duas horas na igreja parecem tão longas, mas quando assistimos um filme, não. Não é estranho como não achamos as palavras quando oramos, mas elas estão sempre na ponta da língua quando conversamos com alguém. Não é estranho que achamos cansativo ler um capítulo da Bíblia, mas é fácil ler páginas e páginas de livros e revistas. Não é estranho como temos dificuldade em evangelizar, e como é fácil falar coisas que não edificam. Não é estranho como todos querem ir para o céu, desde que não tenham que acreditar, dizer ou fazer a vontade de Deus. Pense e veja se você tem dado a Deus o que ele merece.

0: Você ouviu Cordas de Amor, Clamor pelas Nações, On Monai, tema 52 da Rede Romance, Eterno Amor, Denise Cerqueira.
1: Duas horas e 26 minutos.
2: Eis que eu envio um anjo adiante de ti para guardar-te pelo caminho e conduzir-te ao lugar que te tenho preparado. Êxodo 23, 20.

0: Você ouviu? Deus te fez para mim, templo sou. Ao Senhor, banda rara, Beauty and Best, tema 19 da Rede Romance.
1: A existência de Deus. Existem pessoas que não creem na existência de Deus. Porém, quando um pássaro canta, Deus diz: eu estou aqui, mas o homem não ouve. Trovões e raios aparecem no céu e o homem não nota. Deus faz um milagre e uma vida nasce, mas o homem não repara. E ainda diz: se existes, deixe-me vê-lo. E estrelas brilhantes aparecem e o homem não percebe. Então clama dizendo: toque-me. E uma borboleta pousa no seu ombro, mas o homem a espanta. Deus está em todos os lugares, até nas coisas que nem imaginamos. Abra os olhos e veja.

0: Você ouviu É Hora de Recomeçar, tema 43 da Rede Romance. Ao vivo com Jesus, Beno César. Eu queria tanto ter J. Neto.
1: Duas horas, 55 minutos.
2: E lhes darei um só coração, e porei dentro deles um novo espírito, e tirarei da sua carne o coração de pedra. E lhes darei um coração de carne, para que andem nos meus estatutos, e guardem as minhas ordenanças e as cumpram. E eles serão o meu povo, e eu serei o seu Deus. Ezequiel 11, 19 e 20.

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0: Você ouviu Let's Treat Again, tema 68 da Rede Romance. Porque ele vive, instrumental praise, Getsemane, Leonardo Gonçalves.
1: Meu Deus suprirá todas as vossas necessidades, segundo as suas riquezas na glória em Cristo Jesus. Filipenses 4:19.
2: 3 horas e 8 minutos.

0: Você ouviu Natalie, tema 31 da Rede Romance. Nome de poder, grupo musical Formosa. Pai de amor, Beno César.
1: O filho. Um homem muito rico e seu filho tinham grande paixão pelas artes e tinham de tudo em sua coleção. Mas o jovem precisou ir para a guerra e morreu em batalha quando resgatava outro soldado. O pai recebeu a notícia e sofreu profundamente a morte do seu único filho. Depois de algum tempo, um jovem bateu à sua porta com uma grande tela em suas mãos e disse: "O senhor não me conhece, mas eu sou o soldado por quem seu filho deu a vida. Ele estava me levando a um lugar seguro, mas foi atingido e morreu." Ele falava muito do senhor e de seu amor pelas artes. Então o rapaz estendeu os braços e disse: "Eu sei que não é muito, mas creio que seu filho gostaria que o senhor recebesse isto." Era um retrato pintado pelo jovem soldado. Ele agradeceu e ofereceu-se para pagar-lhe pela pintura. "Não", disse o jovem, "eu nunca poderei pagar o que seu filho fez por mim. Essa pintura é um presente." O pai colocou a tela à frente de suas grandes obras de arte. E sempre que alguém visitava sua casa, ele mostrava o retrato do filho antes de mostrar sua famosa galeria. Mas depois de algum tempo, o homem morreu e haveria um leilão de todas as obras de arte que lhe pertenciam. E o leiloeiro bateu seu martelo para dar início ao leilão. "Começaremos o leilão com a tela O Filho. Quem oferece o primeiro lance?", perguntou. Houve um grande silêncio. Então alguém disse: "Queremos ver as pinturas famosas. Esqueça esta." O leiloeiro insistiu: "Alguém oferece algo por esta pintura?" Finalmente uma voz: "Eu fico com ela." Era o velho jardineiro da casa. Sendo um homem muito pobre, não pôde oferecer muito. Então o leiloeiro soltou seu martelo e disse: "Sinto muito, damas e cavaleiros, mas o leilão chegou ao seu final." "Mas e as pinturas?", perguntaram os interessados. "Eu sinto muito. Quando me chamaram para fazer o leilão, havia um segredo no testamento do antigo dono. Não seria permitido revelar este segredo até este exato momento. Somente a pintura O Filho seria leiloada. Aquele que a comprasse herdaria absolutamente todas as suas posses, inclusive as pinturas famosas. O homem que comprou O Filho fica com tudo." Deus entregou seu único e amado filho para morrer por nós numa cruz. E assim como o leiloeiro, a mensagem hoje é: quem ama o filho tem tudo com o pai e herdará suas riquezas.

0: Você ouviu On My Own, tema 32 da Rede Romance. Passeio Espírito Santo, Edilson Maia. Pelo Fogo, Voices.
1: Ao Rei dos Séculos, imortal, invisível, ao único Deus, seja honra e glória para todo sempre. 1 Timóteo 1:17.
2: 3 horas e 36 minutos.

0: Você ouviu? Talvez você se lembre. Tema 14 da Rádio Romance. Por amor, quem? Rei, quem é? Helen.
1: Porque há um só Deus e um só mediador entre Deus e os homens, Jesus Cristo homem. 1 Timóteo 2:5.

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0: Você ouviu Hugo Ariral, tema 75 da Rede Romance. Só sei que te amo, Banda Jed. Eu quero estar pronto, Alessandra Samandello.
1: E clamou em alta voz: Lázaro, vem para fora. E saiu que estivera morto, ligados os pés e as mãos com faixas, e o seu rosto envolto num lenço. E disse-lhes Jesus: desligai-o e deixai-o ir. João 11:43-44.
2: 4 horas e 1 minuto.

0: Você ouviu? A Queima-Roupa, Zezé de Camargo e Luciano. Old Goods and Our Some Good, Emigrante. A hora é essa. Tema 280 da Rede Romance.
1: E orou Jonas ao Senhor, seu Deus, lá das entranhas do peixe, e disse: Na minha angústia, clamei ao Senhor, e ele me respondeu. Jonas 2, 1 e 2.

0: Você ouviu A Song for You, Ellen Reddy, Levanta e Anda, Marcelo Nascimento, You Make Love to You, Boys to Men.
1: 4:26.
2: Pois o Senhor é Deus das recompensas, Ele certamente retribuirá. Jeremias 51:56.

0: Você ouviu Amor Antigo, Rony Cardoso, Caruso, Mireille Mathieu, Because I Loved You, instrumental.
1: Um deles, vendo que fora curado, voltou glorificando a Deus em alta voz e prostrou-se com o rosto em terra aos pés de Jesus, dando-lhe graças, e este era samaritano. Perguntou, pois, Jesus: não foram limpos os 10? E os 9 onde estão? Não se achou quem voltasse para dar glória a Deus, senão este estrangeiro. E disse-lhe: levanta-te e vai, a tua fé te salvou. Lucas 17, 15 a 19.
2: Quatro horas e 41 minutos.

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1: Você ouviu? Era você, William Nascimento. Vida, Fábio de Melo. Tua palavra, Cassiane.
2: As maravilhas do mundo. Um grupo de jovens estudava sobre as sete maravilhas do mundo. No final da aula, deveriam fazer uma lista do que pensavam fossem consideradas as sete maravilhas atuais do mundo. Embora houvesse algum desacordo, as mais votadas foram Pirâmides do Egito, Taj Mahal, Grand Canyon, Canal do Panamá, Empire State Building, Basílica de St. Peter e a Grande Muralha da China. Mas ao recolher os votos, o professor notou uma estudante muito quieta. A menina não tinha virado sua folha ainda. Então o professor perguntou se ela tinha problemas com sua lista e respondeu: sim, eu não consigo concluir a minha lista porque existem muitas maravilhas. E o professor disse: então diga-nos o que você já tem e talvez possamos ajudá-la. A menina hesitou, então leu: eu penso que algumas das maravilhas do mundo são viver, sentir, ver, ouvir, falar, rir e amar. Às vezes olhamos com mais facilidade as façanhas do homem do que as obras de Deus.

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0: Estamos chegando, gente, com Deus no comando, o abração aqui do Roberto.
1: E o Uta bem gostoso do Meirinho. Começa o programa Roberto e Meirinho pra todo o Brasil e fora dele também. É eu, bem! A festa da música sertaneja, a sintonia do amor. É o programa Roberto e Meirinho, programa feito especialmente pra você. E aqui, como você pede, a gente canta. Relógio que atrasa, não adianta.
0: Vamos começar. Quebrou.
1: Eu quebrou. Vamos fazer um regaço desse trem.
0: Vamos lá.
1: Eu, bem!
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0: Você ouviu no programa Roberto Meirinho? Roberto Meirinho cantando É Eu Bem!
1: E a composição?
0: É do Roberto e de Tony Rio. Fala, Tony! Lá de Franca!
1: Lá de Franca, nosso querido irmãozão, Tony Rio.
0: É o programa Roberto Meirinho, um programa feito especialmente pra você. E vim aí cantar pra gente agora, eles, nossos queridos João Mineiro e Marciano.
1: A música?
0: A música Amor Clandestino.
1: E a composição?
0: A composição é do Marciano e do César Augusto. Aguenta, coração, programa Roberto Meirinho.
1: Só mandar!

0: Olá, Roberto e Meirinho, um abraço aqui do Chitãozinho Chororó para vocês.
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0: Você ouviu no programa Roberto Meirinho, Chitãozinho e Xororó cantando Caminhoneiro.
1: E a composição?
0: É do John Hartford, uma versão do Roberto e Erasmo Carlos. É o programa Roberto Meirinho, um programa feito especialmente pra você. Mas não saia daí, daqui a pouquinho nós estamos de volta. Tem muitas novidades pra você hoje no programa Roberto Meirinho.
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2: 5 horas e 16 minutos.
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5: Olá, tudo bem? Sou a locutora Patrícia e apresento para você mais um Paparazzi. E em suas redes sociais, Angélica sempre gosta de compartilhar diversos momentos de sua rotina com seus mais de 17 milhões de seguidores. Recentemente, a apresentadora se despediu de Obama, seu cachorro de estimação. O animalzinho recebeu o nome em homenagem ao ex-presidente dos Estados Unidos. Em sua conta no Instagram, a famosa publicou diversas fotos ao lado do pet. Além disso, ela lamentou sobre a tristeza de sua partida. Inclusive, a famosa revelou que o cachorro foi um presente de seus fãs.
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0: Voltemos, Brasil, e fala dele também. É o programa Roberto e Meirinho pra mais de 30 países, a festa da música sertaneja. E chegamos agora, Bodão, na hora da mix do Roberto Meirinho. As músicas gravadas por Roberto Meirinho, regravadas por outros intérpretes e vice-versa. E hoje, tá chegando dois amigos pra cantar com a gente, bonito. Você lembra desse momento?
8: É

0: Que grave foi aquele lá, Bodão?
1: Nós estávamos numa festinha gostosa, né? Reunido, né? Nós, Durval e Davi.
0: Durval e Davi, exatamente.
1: E foi muito gostoso, é. Coisa que marca na vida da gente.
0: Tava, né? Naquele dia estávamos nós, João, Marcelo e Gabriel e Durval e Davi.
1: É.
0: Foi no interior de São Paulo, ali, tá, pra região de Taubaté, ali, né?
1: Justamente, a gente tava gravando um programa de televisão, né?
0: Isso, foi maravilhoso, numa fazenda lá. Aí o Roberto começou a cantar com o Durval lá, virou um regaço. Aquele grave ali marcou, hein? Então vamos agora na Mix Roberto e Meirinho. Roberto e Meirinho e Durval e Davi cantando um grande sucesso de Roberto Meirinho, A Noite do Nosso Amor.
1: E a composição?
0: É do Jaque e do Abel. Aguenta, coração! Programa Roberto Meirinho.
1: Só, madame!

0: É o programa Roberto Meirinho, programa feito especialmente pra você.
1: É hora da piada.
2: Bento subiu num poste.
3: Sei, e tá lá em cima fazendo mó escarcel. Ah. Porque aqui eu sou maior, daqui de cima ninguém me tira. Isso o guarda chegou e falou assim: ô, vamos descer daí, rapaz. Falou, não desço. Desce daí, falou, não desço, daqui ninguém me tira. Falou, não vai descer não? Vou subir aí, vou te tirar a tapa. Falou, então eu desço, aí. Ele desceu e falou assim: me diga só uma coisa, caboclo. Quem é você? Você é o guarda? Não tá me conhecendo? Não, é, eu sou o caboclo que tá lá em cima, ué.
4: Jesus!
0: É a alegria do Brasil, a alegria do seu rádio. É o programa Roberto Meirinho. Eu tô vendo, esse cara tem que falar na música Labirintite, né? Desculpa do ano, daqui a pouquinho, né?
1: A desculpa dele é Labirintite, né?
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0: 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E também você que é anunciante, quer anunciar sua marca, seu produto, para mais de 35 milhões de ouvintes no programa Roberto Meirinho, é só ligar 11 98167 9561. É o programa Roberto Meirinho pra todo o Brasil, Badão!
1: Passando o regaço! Nossa.

0: agora? Quem vem aí?
1: Ah, tá chegando eles pra cantar pra nós. Dois grandes amigos que marcaram a nossa vida.
0: Quem?
1: Lá de Piracicaba, os meninos que são chique no último. César e Paulinho cantando Viajante Solitário.
0: E a composição?
1: É do César e do Edinho da Mata. Aguenta coração, programa Roberto e Meirinho.
0: Só manda.
2: Alô, Roberto, alô, Meirinho.
3: Alô, Meirinho.
2: Prazer pra César e Paulinho estarmos aqui neste programa maravilhoso. Sucesso mais ainda pra vocês, que vocês merecem, viu? Esse programa e o Roberto e Meirinho e toda a família são como eventos. Chique no último.

0: é o programa Roberto Meirinho, alegria do seu rádio. Hoje tem entrevista exclusiva no final do programa, aguardem. Mas por enquanto nós vamos tomar um cafezinho, voltamos já já, né, Bodão?
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2: 5:31. 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
4: E Duda Reis dividiu algumas práticas que considera essenciais para cuidar da saúde mental. A atriz, que já falou anteriormente sobre seu histórico de depressão e síndrome do pânico, contou quais comportamentos não pode se dar ao luxo de abandonar para evitar novos episódios negativos ligados à sua saúde mental. Entre os destaques, ela citou a atividade física, a convivência com outras pessoas, os cuidados com a higiene, a exposição ao sol, o contato com a natureza e uma rotina ativa. Aliás, manter uma rotina de exercícios se tornou uma necessidade para Duda Reis. Ela explicou que percebe os efeitos da atividade física em sua saúde mental e, por isso, criou disciplina para não abandonar esse hábito.
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3: Voltamos, Brasil! É o programa Roberto Meirinho pra todo o Brasil e fora dele também. É eu, bem! E chegamos agora, Bodão, na hora do fuzuê. A hora que o Roberto Meirinho faz um regaço pra você. E como nós fizemos aquela brincadeira, você que tá com o violão na mão, cante o modão que nós mostramos pro povão. Um amigo nosso mandou uma música que tá virando realmente uma epidemia pelo Brasil. Centenas de rádios estão pedindo ela de volta pra pôr na programação. Então, vamos mostrar ele só um pedacinho, Roberto, dele cantando a música que tá virando sucesso nacional, uma música do Roberto Meirinho.
4: Ele é de onde, cara? É do sul?
3: É lá do sul do país, de Chapecó, Santa Catarina.
4: Ah, é?
3: vamos conhecer a música que é de Roberto Meirinho, que tá estourando em todo o Brasil.
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1: É a música. Mulherado, cuidado com a dengue.
0: É o programa Roberto e Meirinho. E olha, essa música aí, a autoria dela, Roberto, é do João Miranda. Grande amigo João Miranda, de Roberto Meirinho.
1: João Miranda, é.
0: É uma música que tá fazendo um regaço por esse Brasil. Obrigado a todos os radialistas do Brasil, a vocês que estão mandando nas redes sociais aí, gravando seus vídeos, colocando. Muito legal, muito legal.
1: Inclusive, mesmo. Inclusive, eu já contei a história para vocês, né? Que eu tava no Rio Grande do Sul, na época lá em Gramados, e eu fui fazer uma entrevista na rádio lá, rádio local, na época. E dali a pouco tinha acho que um meio quarteirão, uma fila, pedindo autógrafo por causa dessa música aí na época, né? Uma música que marcou muito.
0: Então tá marcando.
1: E agora tá voltando novamente.
0: Eu já passou da sua casa lá, o Pernilongo?
1: Lá, só eu, lá eu sou o Pernilongo.
0: É o programa Roberto Meirinho, o programa feito especialmente pra você!

0: Mais uma vez você aqui, sintonizado no programa Roberto Meirinho, ouvindo Zezé de Camargo e Luciano cantando Faz Mais Uma Vez Comigo.
1: E a composição?
0: É do seu amigo César Augusto Bodão.
1: Oba, César Augusto, grande amigo. E quem vem aí agora?
0: Ah, tá chegando pra cantar bonito pra gente, Alan e Aladim, Só Liguei Pra Dizer Que Te Amo.
1: E a composição?
0: A composição é do J.A. Longo, do Aladim e do Monte Alve. Aguenta, coração, programa Roberto Meirinho.
1: Só madame!

0: jeito.
1: 5:48.
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3: E Luan Santana realizou um evento para celebrar os 19 anos de carreira e também o sucesso da turnê Registro Histórico. O evento aconteceu na Pinacoteca de São Paulo. Como era de se esperar, o cantor contou com a companhia da esposa Jade Magalhães. Além disso, eles posaram para muitas fotos e fizeram questão de esbanjar elegância. O casal ainda recebeu alguns convidados na ocasião, como foi o caso de Sorocaba, que estava com a esposa Bia Rodrigues. Esse foi o nosso Paparazzi. Obrigada a você que acompanhou e até amanhã.
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8: Você viu? É VaptVupt, é ligeirinho.
9: É um coisinho de porco. Pegou essa do coisinho de porco, viu?
8: Com certeza.
9: Todo mundo falando: ô Meirinho, volta na nossa cidade aqui. Você e o Roberto fizeram um fuzuê aqui, um piseiro. Aí a gente fala, a gente volta já, é um coisinho de porco. É. Como é que você fala, Bodão?
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9: Gente, é o programa Roberto Meirinho. Chegamos agora aos causos cantados, os verdadeiros modões da música sertaneja. Na realidade, os causos cantados são as músicas de história que marcaram época. E hoje nós vamos começar com um cara bacana, amigão seu também, Bodão. Todo mundo aqui é amigo seu, né, Bodão?
8: Graças a Deus.
9: Nosso querido amigo Almir Sater.
8: Almir Sater.
9: Uma música Xalanda.
8: Música bonita, linda composição.
9: É do nosso grande ídolo Mário Zan e do Arlindo Pinto. Aguenta coração, nos causos cantados do programa Roberto Meirinho.
8: Só Bodão!
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0: professor.
1: Você ouviu no programa Roberto Meirinho, Zé Ramalho cantando Mistérios à Meia-Noite aqui nos Causos Cantados do programa Roberto Meirinho.
2: E a composição?
1: É o Zé Ramalho mesmo que compôs a moda. É o programa Roberto Meirinho, o sucesso do seu rádio.
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0: Aqui no programa Roberto Meirinho, vocês ouviram Roberto Meirinho cantando Direito de Sonhar.
1: E a composição?
0: A composição é do Bodão, do Roberto. É o programa Roberto Meirinho. A alegria aqui nos Causos Cantados, a festa da música sertaneja.
1: E agora, quem vem aí?
0: Vem aí cantando pra gente nosso amigo Jair Rodrigues, a música Disparada.
1: E a composição?
0: Teófilo Augusto Barros Neto e Geraldo Pedrosa Araújo Dias. Ou melhor, Théo Barros e Geraldo Vandré.

0: O programa Roberto Meirinho continua, hein? Não sai daí. Daqui a pouquinho nós vamos de volta.
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2: 6:04. 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
4: Condições climáticas. Verifique as condições climáticas antes de sair para passear com seu pet. Evite passeios em dias muito quentes, pois o calor excessivo pode ser prejudicial para seu animal de estimação. Se estiver muito quente lá fora, opte por passeios mais curtos ou em horários mais frescos do dia. Hidratação e proteção solar. 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

0: mulher do programa, Roberto Meirinho, é facinho você descobrir como fazer o coração de uma mulher ficar apaixonado, Bodão.
1: É mesmo?
0: Nossa, é só a primeira coisa. Você tem que estar ao lado dela curtindo o programa Roberto Meirinho. Ó, gosto dessa?
1: É, e eu acho que já tem um negócio meio interessante, né?
0: Tem que dar amor, carinho, fidelidade, atenção, mas ao som de uma boa música.
1: Com certeza.
0: E aqui no quadro em Mulher do programa Roberto Meirinho, onde desfilam as grandes vozes femininas da música sertaneja, nós estamos começando hoje em grande estilo, Bodão.
1: É, quem vem aí?
0: Vem aí pra cantar com seu irmão Miguel, a Aninha, do Glacial, cantando Poeira.
1: E a composição?
0: A composição é do Luiz Bonan e do Serafim Colombo. Aguenta, coração. Programa Roberto Meirinho.
1: Só modão.

0: Beijo pra você, da Edna.
1: Um super beijo pra vocês, seus ouvintes. Da Dinal, prazerão estar aqui com vocês.
0: A dupla Roberto e Merim já mora no nosso coração há muito tempo.

0: ouviu no programa Roberto Meirinho, nossas amigas Irmãs Barbosa, as fabulosas Irmãs Barbosa, cantando a música Caminheiro.
1: E a composição?
0: A composição é de um velho conhecido de Roberto Meirinho, Jaque.
1: Jaque, um dos grandes compositores da música A Noite do Nosso Amor também.
0: É, ele também. É o programa Roberto Meirinho no quadro Em Mulher, o quadro onde desfilam as grandes vozes femininas da música sertaneja.

0: Não corra, não mate, não morra, não digite no celular. Respeite a sinalização. As leis estão severas e a multa tá cara, viu? Se tá. Pense naquela vida que está no seu carro, aquela vida que está à sua frente, aquela que está atrás, aquela que vem de contra você, aquela que está no seu carro, hein? E aquela vida que está te esperando em casa, já pensou? Se você estiver pensando em ir pra farra, beber, não dirija. Mas se não tiver jeito, se for beber...
1: Vai dormir, piaço!
0: É o programa Roberto Meirinho, sempre pensando em você. Um abraço a todos os viajantes do Brasil!
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0: E no quadro Ei Mulher do programa Roberto e Meirinho, vem aí ela que tá conquistando o Brasil, explodiu de vez, bodão. A madrinhada pela nossa querida Marília Mendonça, vem aí pra cantar pra gente agora, Yasmin Santos. Mas ela vem cantar modão aqui no programa Roberto e Meirinho. Evidências!
1: E a composição?
0: A composição é dele, José Augusto. Aguenta coração, no quadro Mulher do programa Roberto e Meirinho, é só modão!

0: programa Roberto Meirinho, não sai daí, daqui a pouco tem uma super entrevista e muito mais. Mas agora nós vamos tomar um cafezinho, né, Bodão?
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2: 6:20.
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1: Olha nós aqui, outra vez.
2: Ei, eu não vim pra explicar, eu vim pra confundir.
1: É o programa Roberto e Meirinho. Muita alegria no seu rádio. A bandeira da música sertaneja aqui pra você. Programa que conquistou o Brasil e fora dele também. É eu, bem! E olha, Roberto, muita gente ligando, deixando recado nas redes sociais.
2: Isso é muito bom,
1: telefone,
2: né?
1: Peraí, deixa eu atender aqui, peraí.
2: Atende aí, vê.
1: Alô? Alô? Alô?
3: Onde você tá? Faz uma semana que eu não consigo falar com você!
1: Ô, Temosa, você só liga brigando comigo. Olha o carinho das outras ouvintes com a gente aqui no programa Roberto e Meirinho.
3: Meirinho, filha da
1: Ô, mulherada braba, sô! Parece que bebe ou que tá com uma brinca.

0: Você ouviu no programa Roberto Meirinho, Roberto Meirinho cantando A Desculpa do Ano, Labirintite.
1: E a composição?
0: A composição é do filho do seu tio Antônio Cantando Tereza, um tal de Roberto. E o programa Roberto Meirinho continua. Vem aí, Os Monarcas cantando De Chão Batido.
1: E a composição?
0: É do João Alberto Preto, do Martim Agnoleto e do Pedro Neves.

0: programa Roberto e Meirinho. Você quer participar do programa Roberto e Meirinho? Faça como o Zé Roberto, lá no Bar do Silvio em Andeara, Bodão.
1: Que beleza!
0: Ele gravou a música Tu Tá Comendo Vrido no violão e mandou pra gente. É aquela brincadeira que a gente fez aqui
1: tá
0: no programa.
1: Tá estourando na internet,
0: tá,
1: né?
0: Estourou na internet. Então faça como o Zé Roberto. Você que tá com o violão na mão, grave o seu modão que a gente mostra pro povão. E aí vai pra todo mundo ouvir agora o Zé Roberto cantando Tu Tá Comendo Vrido.
1: Vamos ver então, olha lá.

0: Zé Roberto afinado, rapaz.
1: É lá do bar do Silvinho Andeara.
0: Imitou certinho, gente.
1: Certinho, certinho. Parabéns, Zé Roberto de Andeara, para o mundo, aqui no programa Roberto e Meirinho.
0: Que beleza, imitou direitinho, né?
1: Direitinho, Bodão. E já como ele deu a deixa, vamos chamar agora pra tocar pra gente aqui, cantar bonito. Vem aí um quarteto de ferro aí. É o nosso querido Luiz Gonzaga, junto com o Sivuca, com o Oswaldinho do Acordeon. Vem aí também o Guadalupe e chegando o Fagner.
0: Que beleza.
1: A música Asa Branca.
0: E a composição?
1: A composição é do Humberto Teixeira e dele, nosso querido Luiz Gonzaga.

0: tomar uma aguinha e um cafezinho, né, Bodão?
1: É VaptVupt, é ligeirinho, é um coisinho de porco.
2: 6:36.
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1: Porque no Brasil é o programa Roberto e Meirinho pra todo o Brasil.
2: Brasil!
1: E fora dele também é eu, bem, a história da música sertaneja cantada e contada aqui no seu rádio. E agora chegamos no momento mais esperado do programa.
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0: para refletir?
1: Quanto mais nos elevamos, menores parecemos aos olhos daqueles que não sabem voar.
0: Já vou ficar com saudade de vocês. Meus amigos, fiquem com Deus, porque graças a ele a vida continua. Um abração aqui do Roberto.
2: E o Uta bem gostoso do Meirinho. Não saia daí, a audiência tá lá em cima. E a próxima atração é imperdível.
3: 6:50.
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8: 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Os destaques você fica sabendo agora no nosso informativo Café com Notícias. Vamos então para o primeiro bloco do nosso giro de reportagens desta terça.
9: O colesterol, gordura importante para a estrutura celular, desde que esteja em níveis adequados, é uma preocupação que merece atenção das mulheres grávidas. A substância muitas vezes aumenta no corpo durante a gestação, como parte das adaptações fisiológicas necessárias para garantir o desenvolvimento do bebê. Mas em excesso, esse aumento pode trazer riscos, como explica a endocrinologista da Fiocruz, Lisan Camarinheiro.
10: O que nós temos que ter atenção é quando esses valores estão muito altos, principalmente os triglicerídeos, ou quando a gestante já tinha colesterol alto antes da gravidez, por exemplo, nas diabéticas, hipertensas e obesas, ou que tiveram histórico familiar de colesterol muito elevado. Nessas situações é importante o acompanhamento médico, porque essas alterações, principalmente dos lipídios, das gorduras, podem estar associadas a complicações como diabetes gestacional e pré-eclâmpsia.
9: A especialista explica ainda que na maioria das gestantes não é necessário tratar esse aumento do colesterol com medicamentos. Ela dá dicas para manter os níveis adequados da substância no organismo, como alimentação balanceada e prática esportiva.
10: Atividade física e alimentação equilibrada são fundamentais durante a gravidez, inclusive para a saúde cardiovascular e metabólica dessa mulher. A orientação é sempre privilegiar alimentos naturais e, quando não existe contraindicação obstétrica, a atividade física é muito bem-vinda. Gravidez saudável não significa ficar parada. Movimento também faz parte do pré-natal.
9: Entre os alimentos que contribuem para o aumento do colesterol e devem ser evitados estão as gorduras saturadas, os ultraprocessados, as bebidas açucaradas e os carboidratos refinados. A alimentação deve ser equilibrada, porém, sem dietas muito restritivas. Da Rádio Nacional no Rio de Janeiro, Carolina Pessoa.
11: O ensino de arte na educação básica passa a contar com novas diretrizes. Assim, escolas públicas e privadas terão que garantir que os estudantes do ensino fundamental e do ensino médio tenham aulas de artes visuais, dança, música e teatro, com professores com formação específica em cada uma dessas áreas. Até então, essas quatro linguagens eram, em geral, ministradas juntas dentro de uma única disciplina. a resolução assinada pelos Ministérios da Educação e da Cultura complementa a Base Nacional Comum Curricular. As escolas têm até o fim de 2036 para implementar as mudanças. Além disso, as instituições de ensino deverão avaliar as condições físicas e pedagógicas para ofertar os componentes, elaborar planos com metas progressivas para melhorar espaços, materiais e recursos, integrar o espaço escolar com equipamentos culturais e artísticos locais e fomentar parcerias com a comunidade para enriquecer a educação. O texto destaca que na educação básica, cada criança, jovem ou adulto, aprende de um jeito único e essa singularidade deve ser respeitada. A medida foi apresentada pelo Ministério da Educação como um avanço na organização do ensino de artes no país e como parte do processo de ampliação da formação integral de crianças, adolescentes e jovens. A professora Cássia Lírio avalia a medida como um avanço pedagógico.
2: Legitima, aproxima, põe em debate. E como todo avanço nessa questão, importante acompanhar como é que essas políticas vão se estabelecer nos espaços de ensino, né? É preciso, né, garantir que esse direito aconteça de fato, né, nas escolas que passam por tantas dificuldades em tantos níveis assim.
11: De acordo com a Unesco, Organização das Nações Unidas para a Educação, a Ciência e a Cultura, o ensino de artes promove a melhora do desempenho acadêmico e na relação de pertencimento com a escola. Aspectos como criatividade, empatia e atenção também são desenvolvidos conforme o estudo, sendo a cultura e as artes parte integrante de uma educação inclusiva, equitativa e de qualidade. Por meio de sua página na internet, o Sindicato Estadual dos Profissionais de Educação do Rio de Janeiro comemorou as novas diretrizes. De acordo com o CEP, essa é uma vitória para os professores que há anos lutam pelo reconhecimento da disciplina nas grades curriculares do ensino fundamental e médio. Da Rádio Nacional no Rio de Janeiro, Solimar Luz.
12: A segunda-feira começou gelada em diversas cidades da região sul. Em Santa Catarina, houve registro de 9 graus negativos em Bom Jardim da Serra e de 6 graus abaixo de zero em São Joaquim. Municípios como General Carneiro, no Paraná, e Soledade, no Rio Grande do Sul, também tiveram temperaturas negativas. Nesta terça-feira, a atuação de uma massa de ar polar sobre o sul mantém o frio intenso e a geada generalizada em diversas áreas da região. A meteorologista do IMET, Maíssa Carvalho, dá mais detalhes sobre a previsão.
13: O que a gente tem é essa ocorrência, né, de mínimas que podem variar ali entre 2 e 6 até pelo menos o dia 26. Então, com a chegada de um novo sistema, a gente vê as pancadas de chuva retornando à região e as mínimas ficando ali entre os 13 e as máximas de 25.
12: Já no centro do país, a previsão para os próximos dias é de calor intenso e baixa umidade. O tempo seco atinge principalmente partes do centro-oeste, norte, nordeste e sudeste, como explica Maíssa.
13: Temperaturas elas podem variar ali entre mínimas de até 18, 15 graus e máximos que podem superar até os 38, podendo chegar a 40 pontualmente em áreas do Mato Grosso, Goiás. Mas a gente tem uma pequena possibilidade de chuva para essa região durante a semana. Não é uma chuva intensa, ela é de acumulados baixos, mas a gente tem essa possibilidade, principalmente ali entre hoje e a quarta-feira.
12: Até esta terça-feira, a umidade relativa do ar pode variar entre 20% e 12% em 11 estados e no Distrito Federal. Há risco de incêndios florestais e de danos à saúde, como ressecamento da pele e desconforto nos olhos, na boca e no nariz. Da Rádio Nacional em Brasília, Renato Ribeiro. Os aposentados e pensionistas do INSS sem biometria facial podem voltar a contratar empréstimos consignados. O O INSS tinha determinado a exigência do registro biométrico em agosto do ano passado para combater fraudes bilionárias. Mas para não travar quem não tinha um cadastro nas bases oficiais, como Carteira Nacional de Habilitação ou Justiça Eleitoral, novas regras começaram a valer na semana passada. Agora a liberação é feita direto pelo aplicativo Meu INSS, com o uso dos dados bancários e a assinatura de um termo de autorização pelo segurado. Vale lembrar, a contratação não é permitida por telefone ou gravação de voz. O banco terá 20 dias para confirmar a transferência e até 7 dias úteis para informar os dados do depósito. Sem a confirmação no prazo, a operação é cancelada. O desconto no benefício só acontece depois que a documentação for enviada ao INSS. É bom ressaltar que a biometria facial, porém, não deixou de ser utilizada e nem pode ser uma alternativa para quem já tem a imagem nas bases do governo. Com informações da Agência Brasil, da Rádio Nacional em Brasília, Renato Ribeiro.
8: Fique ligado, depois do intervalo, mais informações, mais notícias para você aqui no nosso Café com Notícias. A gente volta já já.
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14: 7:10.
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16: Lavar as mãos continua sendo um dos cuidados mais simples para evitar a transmissão de várias doenças. Use água e sabão e esfregue as palmas, o dorso, entre os dedos, as unhas e os punhos. Essa higiene é especialmente importante antes de preparar ou consumir alimentos, depois de usar o banheiro, ao chegar da rua e após tossir ou espirrar. Quando não houver água e sabão disponíveis e as mãos não estiverem visivelmente sujas, o álcool em gel pode ajudar. Um hábito rápido, mas capaz de proteger você e também as pessoas ao seu redor. Cuide-se bem.
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8: E já estamos de volta com o segundo bloco do Café com Notícias desta manhã de terça-feira. Aqui você fica sempre muitíssimo bem informado.
12: A Receita Federal liberou nesta segunda-feira a consulta ao quarto e último lote de restituição do Imposto de Renda 2026. Cerca de 520 mil contribuintes vão receber um total de mais de 1 bilhão e 200 milhões de reais. O pagamento cai na conta na próxima segunda-feira, dia 31 de agosto. O lote contempla também restituições residuais de anos anteriores. No total, 700 milhões de reais são destinados a 140 mil contribuintes com prioridade legal, como idosos, pessoas com deficiência e professores. Outras 340 mil restituições vão para quem usou a declaração pré-preenchida ou optou por receber via Pix. Já 43 mil devoluções são para contribuintes sem prioridade. A consulta pode ser feita no site gov.br/receita-federal. Na página, basta clicar em Meu Imposto de Renda e, em seguida, em Consultar a Restituição. Se houver pendências na declaração, o contribuinte pode enviar uma retificadora para corrigir as informações. O serviço também está disponível no aplicativo da Receita para celulares e tablets. Da Rádio Nacional em Brasília, Renato Ribeiro.
22: O Dia do Artista, comemorado em 24 de agosto, chama atenção para a importância daqueles que transformam criatividade e talento em trabalho. Marcele Catarini, desde os 3 anos, é bailarina e hoje é professora de dança. Ela comenta como se profissionalizar na área.
23: Trabalhar com a arte tem suas dificuldades, porém ser artista é mais uma necessidade íntima, inevitável de expressão do que algo como trabalho. Mas claro, somos artistas profissionais que persistem no meio de muita desvalorização e descaso ainda, mas sabemos que um dia melhorará.
22: A dedicação e a formação são importantes para quem deseja seguir carreira artística, mostrando que o desenvolvimento de habilidades e busca por conhecimento são fundamentais para conquistar espaço no mercado. Alcivan Moraes, do município de Guarapé-Miri, é pintor e desenhista há 19 anos e fala sobre as oportunidades de trabalhar com a arte.
24: A partir dos 13 eu comecei a me interessar muito pela pintura. Por conta própria mesmo, eu pintava em tecidos, comprava algumas tintas de tecido que não era a tinta adequada, mas era só mesmo para seguir a paixão, o amor à arte. Daí então, fui fazendo alguns trabalhos, tudo começou na escola, ensino fundamental, trabalhos que eu fazia muito para os colegas de ciências, inclusive alguns concursos também que a escola participava, intermunicipal a respeito de desenho artístico e outros tipos de concursos, e eles me colocavam.
22: O mercado de trabalho artístico oferece diversas possibilidades, mas viver da própria produção exige planejamento, persistência e criatividade. Além dos artistas que criam e apresentam suas obras, a produção cultural também envolve professores, críticos, diretores e outros profissionais que contribuem para fortalecer a arte na sociedade. Para quem sonha em viver de criatividade, o caminho envolve experiência, dedicação e busca constante por novas oportunidades.
25: João Paulo Seabra, da Rádio Cultura FM de Belém, para a Rádio Nacional em Brasília.
26: O presidente do Tribunal Regional Eleitoral de São Paulo, José Antônio Encinas Manfré, negou recurso e manteve a inelegibilidade de Pablo Marçal do PRTB. Foi um recurso especial eleitoral apresentado por Marçal contra a decisão que o tornou inelegível até 2032 por uso indevido dos meios de comunicação. Ele ofereceu gravações de vídeos em troca de doações em dinheiro nas eleições municipais de 2024. Ao negar o recurso especial, a Justiça Eleitoral entendeu que havia uma verdadeira estrutura empresarial, lembrando que Marçal reconheceu que dobrou o tamanho de suas redes sociais, fazendo uso do sistema de cortes associado à sua hashtag mediante remuneração é o que diz a decisão. Naquela eleição, ainda em 2024, Marçal concorreu à Prefeitura de São Paulo e terminou em terceiro lugar. Foi mantida também a multa no valor de R$420 mil. Vale lembrar que na semana passada ele foi proibido pelo Tribunal Superior Eleitoral de fazer campanha, de participar de debates e de usar o fundo eleitoral justamente por causa dessa inelegibilidade. Entramos em contato com a defesa do candidato, que ainda não se pronunciou sobre o assunto. Da Rádio Nacional em Brasília, Priscila Mazenotti. O Supremo Tribunal Federal começa a debater nesta segunda-feira o futuro da lei antifacção. Serão 2 dias de audiências públicas para ouvir 48 autoridades, especialistas e organizações. Essas audiências foram convocadas pelo ministro Alexandre de Moraes, relator de 4 ações sobre o assunto que tramitam no STF. Entre outros pontos, a lei antifacção, sancionada em março, define como facção criminosa qualquer grupo ou organização com mais de 3 pessoas que use de violência, de ameaça ou de coação para controlar territórios ou para intimidar pessoas. É o domínio social estruturado. Ela também prevê o aumento de pena para líderes de facções criminosas com prisão de 20 a 40 anos, amplia as formas de bloqueio e apreensão de bens usados pelo crime organizado e institui o Banco Nacional de Dados de Organizações Criminosas. Depois da sanção, 4 associações de prefeitos, de advogados e de membros do Ministério Público questionaram o STF. Argumentam que alguns dispositivos da lei violam garantias fundamentais, por exemplo, a prisão preventiva automática, só de ficar comprovado que a pessoa integra uma facção, ou a possibilidade de perda antecipada de bens sem condenação, além do monitoramento das comunicações entre presos e advogados. As audiências no Supremo começam nesta segunda-feira, às 14h. Da Rádio Nacional em Brasília, Priscila Mazenotti. O ministro Flávio Dino, do Supremo Tribunal Federal, anulou as emendas indicadas por dirigentes partidários e as indicadas por ex-parlamentares. Decisão que vale para os presidentes de partidos que não sejam parlamentares e também para quem exerce mandato, mas atualmente não está em cargo eletivo. O entendimento do ministro é o de que essas indicações não podem ser usadas como fundamento para a execução de despesas públicas. Ainda em julho, o ministro já tinha notificado os 21 partidos para que dessem explicações sobre a gestão das emendas. Na época, classificou a prática como terceirização de emendas. Isso porque eram presidentes de partidos de fora da Câmara ou do Senado que poderiam estar indicando a utilização dos recursos. Em resposta, os dirigentes disseram ou que não havia essa indicação ou que tratava-se apenas de uma recomendação. Agora, o ministro Dino entendeu que essas pessoas sem mandato não têm essa competência para indicar, distribuir ou alocar emendas. E mais, que as indicações feitas não devem ser consideradas no processo orçamentário, inclusive com a invalidação dos documentos, dos ofícios, das planilhas e das tabelas apresentados por eles, e que em caso de descumprimento vai ter responsabilidade disciplinar. As áreas técnicas da Câmara e do Senado ainda serão notificadas dessa decisão. Da Rádio Nacional em Brasília, Priscila Mazenotti.
1: O governo do estado do Rio de Janeiro lançou uma ferramenta que classifica riscos de calor extremo à saúde. O Índice Multidimensional de Excesso de Calor combina informações de saúde, clima, ambiente e infraestrutura para classificar o nível de risco à população. A ideia é que o marcador ajude a orientar medidas de prevenção nos 92 municípios fluminenses. Entre elas está a emissão de alertas com antecedência de 5 dias do efeito climático extremo, permitindo o melhor preparo das unidades de saúde. O índice avalia as seguintes características das cidades: exposição prévia a eventos de calor, fatores relacionados à faixa etária da população, ocorrência de morbidades respiratórias, cardiovasculares e renais, disponibilidade de leitos e serviços do SUS, condições socioeconômicas, infraestrutura e área verde. O plano de contingência para enfrentamento do excesso de calor estabelece 5 níveis, de 0 a 5, que sinalizam as temperaturas, indo de classificação baixa a severa ou extrema por mais de 5 dias. Da Rádio Nacional no Rio de Janeiro, Priscila Terezo.
8: Continue ligado, depois do intervalo estaremos de volta com mais informações no seu rádio, aqui no Café com Notícias.
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2: Sete horas e 23 minutos.
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2: As informações do Brasil e do mundo você ouve aqui no Café com Notícias desta manhã. Vamos agora para o terceiro bloco de hoje.
3: Professores da educação básica da rede pública que desejam se aperfeiçoar podem concorrer ao mestrado profissional. São 4.143 vagas oferecidas pelo Ministério da Educação em parceria com a CAPES, Coordenação de Aperfeiçoamento de Pessoal de Nível Superior. Todas as oportunidades são presenciais e destinadas a professores que estão em exercício. A maioria é de mestrado em matemática e letras, mas também há vagas para filosofia, biologia, computação e educação tecnológica. No caso dos professores de artes e educação digital, ainda não foi definido o número de vagas. Para participar, os docentes devem acessar o portal de formação Mais Professores e selecionar oportunidades para acessar o edital e consultar os requisitos, etapas de seleção e procedimentos de inscrição em cada instituição. Segundo o Ministério da Educação, em breve haverá oportunidades em Sociologia, Educação Física, História, Educação Inclusiva, Física, Geografia e Ciências Ambientais. Da Rádio Nacional no Rio de Janeiro, Priscila Terezo.
4: O Círio Fluvial 2026, uma das 14 romarias oficiais do Círio de Nazaré, será realizado no próximo dia 10 de outubro no Pará. Para quem pretende participar da procissão pelas águas, a Capitania dos Portos da Amazônia Oriental já disponibilizou as regras especiais de segurança para as embarcações. A Romaria Fluvial conta com cerca de 400 militares da Marinha na segurança e dezenas de embarcações organizadas em passeios religiosos e turísticos no percurso entre o Terminal Hidroviário Turístico do Distrito de Icoaraci e a escadinha do Cais do Porto, no centro de Belém. O formulário de inscrição e a portaria com todas as regras para quem quiser participar do Círio Fluvial estão disponíveis no site da Marinha do Brasil. As inscrições são obrigatórias para as embarcações que participarão do cortejo e serão realizadas gratuitamente entre os dias 14 de setembro e 2 de outubro de 2026, exceto nos fins de semana, sempre no período da tarde, das 13 horas às 15h30. Elas devem ser feitas pelo proprietário da embarcação, pelo comandante ou por representante legal. A portaria da capitania destaca que em nenhuma hipótese a embarcação inscrita poderá ser substituída por outra. Além do formulário devidamente preenchido, é necessário a apresentação, entre outros documentos, dos originais e das cópias autenticadas em cartório ou na própria capitania, do título de inscrição de embarcação, do cartão de tripulação de segurança e da declaração de profissional habilitado, acompanhada de estatuto de estabilidade e da respectiva anotação de responsabilidade técnica, atestando que a embarcação está apta a transporte de passageiros. A documentação deve ser entregue na sede da Capitania dos Portos da Amazônia Oriental, na Rua Gaspar Viana, número 575, no bairro do Reduto, em Belém, e também pode ser enviada por e-mail, seguindo as orientações presentes na portaria. Da Rádio Nacional em São Luís, Madison Euler. Esse domingo foi dia de mais um clássico do futebol baiano entre Bahia e Vitória. A partida, válida pela 24ª rodada do Campeonato Brasileiro, foi disputada no Barradão. Mas a festa do esporte dentro do estádio se transformou em morte e violência fora dele, deixando um saldo de uma morte e 4 tentativas de homicídio. Alexandre Borges, de 28 anos, apontado como integrante da torcida Bamor, do Bahia...
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10: E anulou o acordo anterior que havia criado a Fundação Renova para gerenciar as ações de reparação. A fundação foi extinta e os repasses serão entregues diretamente aos municípios. Das 49 cidades reconhecidas pela Justiça como atingidas pelo rompimento da barragem, 26 aderiram até março de 2025. Mariana e outros municípios não concordaram com os valores previstos e ingressaram com ações no exterior. O prefeito de Mariana, Juliano Duarte, afirmou que mesmo sem aderir ao acordo, as negociações com a Samarco continuaram e com uma nova proposta feita pela empresa, o município conseguirá receber os valores que buscava e praticamente dobrar a reparação que estava prevista. Ainda conforme o prefeito, os recursos serão usados em obras de infraestrutura, construção de moradias, educação, saúde e recuperação ambiental. O acordo proíbe o uso dos recursos para o pagamento de dívidas do município e do funcionalismo. Quatro municípios ainda não aderiram ao acordo: Ouro Preto, Governador Valadares e Resplendor em Minas Gerais e Colatina no Espírito Santo. No total, está previsto o repasse de 170 bilhões de reais pela Samarco, a Vale e a BHP Billiton ao longo dos próximos 30 anos. O processo ainda segue em andamento e não há previsão de uma decisão final nem os possíveis valores de indenização. Da Rádio Inconfidência de Belo Horizonte, Leandro Siqueira, para a Rádio Nacional de Brasília.
11: Começou nesta segunda-feira a semana de mobilização nacional de coleta de DNA de familiares de pessoas desaparecidas. A iniciativa do Ministério da Justiça, em parceria com as Secretarias de Segurança Pública, busca cruzar os perfis genéticos dos familiares com os de pessoas encontradas vivas e falecidas, cuja identidade é desconhecida nos bancos estaduais, distrital e nacional. O objetivo é aumentar as chances de localização. Segundo o Sistema Nacional de Informações de Segurança Pública, só em 2025, mais de 85 mil pessoas constavam como desaparecidas, enquanto 57 mil foram encontradas. Ao longo desta semana, 334 pontos de coleta de DNA estarão disponíveis nos 26 estados e no Distrito Federal. Os familiares interessados em participar devem apresentar documento de identificação e as informações do boletim de ocorrência do desaparecimento, contendo número, estado de registro e delegacia. A coleta é gratuita e indolor. O material coletado vai ser colocado no banco de dados para comparação com outros perfis genéticos que possam surgir no sistema. Vale ressaltar que o DNA coletado será utilizado apenas para fins de localização, ou seja, após a confirmação da identidade da pessoa desaparecida, haverá a retirada das informações genéticas do banco de dados. O Ministério da Justiça ressalta que, preferencialmente, devem comparecer aos pontos de coleta os familiares de primeiro grau da pessoa desaparecida, tais como pai, mãe, irmãos ou filhos. Com informações da Agência Brasil, sob supervisão de Vitória Elizabeth, da Rádio Nacional, no Rio de Janeiro, João Barbosa.
2: Continue ligado. Depois do intervalo, estaremos de volta com o nosso quarto bloco de hoje, aqui do Café com Notícias. A informação sempre chegando até você.
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13: 7:35.
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2: As principais notícias da sua manhã aqui no Café com Notícias. Vamos iniciando o nosso último giro de reportagens de hoje.
20: O Ceará vai receber a primeira fábrica de curativos feitos a partir de pele de tilápia. E a matéria-prima virá da pesca realizada no interior do estado. A tilápia usada para fabricar esses produtos farmacêuticos de alto valor agregado será fornecida pelos pescadores do açude de Castanhão. Os curativos usam tecnologias de liofilização, que é a desidratação a frio, além da esterilização por radiação gama. O material pode ser armazenado em temperatura ambiente, sem qualquer tipo de refrigeração. Na hora de ser aplicado, o curativo é reidratado com soro fisiológico. Essa facilidade permite o envio para locais de difícil acesso, regiões de conflito ou de desastres humanitários. Metade da produção será para exportação em centros hospitalares nas Américas, Europa e Ásia. A fábrica, no município de Jaguaribara, cerca de 300 quilômetros de Fortaleza, será viabilizada por uma parceria entre o governo estadual e uma empresa privada. O projeto é de mais de R$52 milhões pelos próximos 3 anos. A partir do início de 2028, a ideia é processar inicialmente 180 mil peles por mês, até alcançar 400 mil no final do terceiro ano. O faturamento anual estimado é de R$58 milhões, até R$130 milhões no fim desse período. Da Rádio Nacional em São Luís, Gabriel Correa. Mais de 1.300 pessoas compareceram às urnas neste domingo na cidade de Paulino Neves, no Maranhão, para participar de uma eleição fictícia. A simulação foi realizada pela Justiça Eleitoral e é considerada uma etapa importante para testar os sistemas em condições reais de uso antes da votação oficial. Ao todo, 1.398 voluntários participaram na cidade maranhense, a cerca de 300 quilômetros de São Luís. Isso é quase 10% do eleitorado local. As candidaturas eram fictícias, mas a contribuição com o processo eleitoral foi real. O presidente do TSE, ministro Cássio Nunes Marques, participou da abertura das atividades.
3: Nós estamos agora vivenciando uma eleição simulada com características absolutamente reais. Em locais dentro da cidade, em zonas eleitorais fora da cidade, do meio de areal, região de praia, com um fio de energia carcomido pela maresia. É uma eleição de verdade que acontece hoje. E aqui é o laboratório para prevenção de riscos.
20: As 24 sessões foram distribuídas pelas zonas urbana e rural e a totalização dos votos concluída em apenas 14 minutos. A votação simulada coletou dados em tempo real sobre a transmissão de resultados via satélite e da dinâmica do atendimento. Foram avaliados tempo de digitação, identificação biométrica e um recurso inédito que será implementado no pleito de outubro, a exibição da foto do eleitor no terminal do mesário. Outro teste foi do BioEx, um sistema que integra dados biométricos de outras instituições com a base da Justiça Eleitoral, como explicou Marília Loyola, assessora-chefe de identificação do TSE.
21: Inserimos esses dados para validação nas urnas eletrônicas, a pessoa faz uma validação biométrica e se a validação biométrica for positiva, a gente insere esses dados biométricos no cadastro eleitoral. A gente evita que esse eleitor tenha que ir a um cartório eleitoral para fazer essa coleta, já que a Justiça Eleitoral possui o conjunto biométrico desse eleitor e dessa eleitora.
20: O TSE também testou o processo de capacitação dos 96 mesários que participaram. As eleições simuladas foram criadas em 2004, aqui mesmo no Maranhão. Desde 2022, o projeto ocorre a cada 2 anos em parceria com o TSE para avaliar os desafios logísticos da votação em áreas com estradas de difícil acesso, fornecimento instável de energia e rotas de transporte complexas. Da Rádio Nacional em São Luís, Gabriel Correa.
22: As regras do Acordo sobre o Comércio Eletrônico do Mercosul foram incorporadas pelo Brasil. A promulgação foi feita nesta segunda-feira e o texto publicado no Diário Oficial da União. O acordo foi firmado em 2021 em Montevidéu, no Uruguai, e aprovado pelo Congresso Brasileiro em dezembro de 2025. Com a promulgação, agora as regras começam a valer no Brasil. O objetivo é facilitar as transações online entre os 4 países do bloco: Brasil, Uruguai, Paraguai e Argentina. Nesse sentido, o acordo prevê o uso de assinaturas eletrônicas, desde que não sejam expressamente proibidas pela lei interna dos países. Além disso, estão proibidas taxas alfandegárias, que são cobradas quando um produto cruza a fronteira. A segurança das informações é destacada no texto do acordo. Os países devem adotar ou manter leis, regulamentos e medidas para proteger os dados dos usuários com base nos padrões internacionais. Ainda é possível a troca de informações e experiências nessa área. Além disso, os consumidores devem ser protegidos contra fraudes comerciais e contra comunicações, spams e propagandas enviadas sem autorização. Nesta segunda-feira, foi promulgada também uma emenda ao Protocolo de Montevidéu sobre comércio de serviços do Mercosul, aqui tratando da prestação de serviços bancários e de seguros entre os países. O texto facilita o comércio do setor no bloco, com acesso aos sistemas de pagamento e transparência, mas deixando de fora bancos de fachada e paraísos fiscais. Da Rádio Nacional em Brasília, Gabriel Brum. A empresa petroquímica Braskem aprovou um pedido de recuperação extrajudicial para renegociar dívidas de aproximadamente 11 bilhões de dólares, cerca de 56 bilhões de reais. A informação foi divulgada por meio de comunicado Fato Relevante, publicado nesta segunda-feira no site da companhia. A recuperação extrajudicial é feita diretamente com os credores. A ideia é negociar um plano de pagamento que depois deve ser homologado pela Justiça. A Braskem afirmou que a recuperação extrajudicial não tem relação com obrigações com fornecedores, clientes e outros interessados. Essas continuam valendo normalmente. A medida tem como foco apenas os credores financeiros da empresa, ou seja, para quem ela deve. Em setembro do ano passado, a Petroquímica informou os acionistas que havia havia contratado assessores para avaliar saídas para a situação econômico-financeira da empresa, segundo ela, impactada pelo ciclo de baixa da indústria. Em junho deste ano, a segunda vara de falências e recuperações judiciais da capital de São Paulo aceitou os pedidos para evitar cobranças por 60 dias para que credores convidados e a empresa pudessem negociar. Lembrando que a Braskem é a empresa responsável pelo desastre ambiental causado pela exploração de minas de sal em Alagoas. Em Maceió, o afundamento do solo causou prejuízo a várias famílias, inutilizando as moradias. Da Rádio Nacional em Brasília, Gabriel Brum. A expectativa do mercado financeiro para o crescimento econômico do país reduziu. A informação está no Boletim Focus desta segunda-feira, divulgado pelo Banco Central. A perspectiva de alta do PIB, Produto Interno Bruto, a soma de tudo que é produzido no país, passou de 1,98% para 1,95%. Isso em meio a impactos da guerra no Irã, com petróleo ainda muito caro, acima de $90 o barril, juros altos e possíveis efeitos do El Niño sobre a agropecuária. Outros índices do boletim permaneceram os mesmos da semana passada. Inflação oficial em 5,02% no fim deste ano, dólar em R$ 5,20 e a taxa básica de juros em 13,75% ao ano. Da Rádio Nacional em Brasília, Gabriel Brum.
4: A Receita Federal libera nesta segunda-feira, às 9 horas da manhã, a consulta ao quarto lote de restituição do Imposto de Renda 2026. Mais de 520 mil contribuintes vão receber o crédito ainda este mês, em um total que supera R$ 1,2 bilhão. O pagamento será feito no dia 31 de agosto. O lote contempla também restituições residuais de anos anteriores. Do total, R$ 700 milhões são destinados a 140 mil contribuintes com prioridade legal, como idosos, pessoas com deficiência e professores. Outras 340 mil restituições vão para quem usou a declaração pré-preenchida ou optou por receber via Pix. Já 43 mil devoluções são para contribuintes sem prioridade. A consulta pode ser feita no site gov.br/receita-federal. Na página, basta clicar em Meu Imposto de Renda e em seguida em Consultar a Restituição. O serviço também está disponível no aplicativo da Receita para celulares e tablets. Se houver pendências na declaração, o contribuinte pode enviar uma declaração retificadora para corrigir as informações. Da Rádio Nacional em Brasília, Renato Ribeiro.
22: Reestatizações e maior participação popular compõem o programa de governo do candidato à presidência da República, Edmilson Costa, do PCB, o Partido Comunista Brasileiro. Ele concorre junto com Cleusa Santos como vice. O programa tem 21 pontos. Edmilson Costa propõe um orçamento popular em que os trabalhadores vão decidir onde o governo aplicará os recursos, o fim do Senado e a possibilidade dos mandatos serem revogados por referendo pelos cidadãos. Ainda seriam criados os conselhos populares, eleitos nos locais de trabalho, moradia e estudo como instrumentos permanentes de participação popular. O partido pretende implantar a jornada

0: O programa propõe a expansão da Fiocruz e do Instituto Butantan para outros estados e dos investimentos no Complexo Econômico Industrial da Saúde para a produção de insumos para o SUS. Tarifa zero no transporte público em todo o país e o fim das emendas parlamentares para contribuir no custeio dessa política. O PCB defende ainda a reestatização da Eletrobras e a federalização das empresas de saneamento. Na segurança, Costa propõe a desmilitarização das polícias com controle social e um Ministério da Segurança Pública. As Forças Armadas teriam a proteção das fronteiras como foco e as bets seriam proibidas. Da Rádio Nacional em Brasília, Gabriel Brum.
1: Termina aqui a edição desta terça-feira do nosso Café com Notícias. Com a apresentação e a produção de Kleber Salles e com a participação da nossa equipe de rádio jornalismo, o Café com Notícias volta amanhã neste mesmo horário. Para você um grande abraço e até a próxima.
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3: 7:50.
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0: Boys.
1: Não podia faltar uma coisa assim no pelo, né?
2: Guilherminho, você canta essa pra Campo Grande?
1: Simbora.
2: Aliás, eu vou. Começa primeiro você.
1: Eu vou, depois eu vou.
2: Tudo bem, você que manda. Então vai.

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1: Sete horas e 59 minutos.
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0: liderança, é festa aqui na Romance FM. Bom dia! Pessoal de Iacri aí ligados conosco, né? Lá em Iacri, deixa eu mandar um alô aqui pro nosso amigo Matheus. Tá ligadão conosco, né? Um abração. Tá plugadinho pela internet aí, né, Matheus? Um abraço pra você, valeu. Uma excelente manhã, tá? Quem mais tá curtindo aqui a nossa programação? Deixa eu mandar um oi pra Irene. Tudo bem, Irene? Também tá plugadinha comigo lá em Santo Anastácio. Um abraço, Irene. Tá tudo bem? Um abraço pra você, pra família toda, curtindo aqui a Romance. Obrigado pela grande audiência aí, tá? A nossa manhã vai seguindo. Dia lindo aí fora, pessoal do comércio, bom trabalho. Você que tá no seu carro, obrigado pela carona aí, tá? Onde você estiver curtindo então aqui a Romance FM, tá legal, hein? Tá muito bom. Claro, sempre em ótima companhia, uma fera melhor que a outra.
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0: Já estamos de volta, trazendo muito mais nesta manhã maravilhosa. E você, já participou? Tá esperando o quê? Vai mandando o seu recado aí, tá? Vai participando comigo, mandando o seu alô, que nós vamos atendendo você com todo o carinho do mundo aí, hein? Você já anotou o nosso WhatsApp? Já anotou o zap zap aí da Romance FM? Já salvou no seu celular? Então anote aí, ó, 18-3304-1022, 18-3304-1022, é Romance FM, é o carisma, é Washington Luiz, é um amor de rádio.
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0: legal, que gostoso, que bom estarmos juntos aqui, ó, na Romance FM, uma melhor que a outra, e você curtindo em volume máximo, né? Ó, é rapidinho, dá tempo, vai mandando o seu WhatsApp, que eu volto já já.
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0: 8:28.
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11: Bom dia, bom dia. Onde você estiver, uma ótima manhã. Tudo de bom. Obrigado pelo carinho. A festa vai seguindo até às 10. É o Washington Luiz, é o carisma do rádio.
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0: Tá vendo? Foi rapidinho. Já estamos de volta aqui, hein? Seguindo juntos, abraçando você. Obrigado pela grande audiência aí, tá? A Ellen tá ligada conosco. Oi, Ellen. Um abraço, tudo de bom pra você. Obrigado pelo carinho também, curtindo aqui a nossa programação. Valeu, Ellen. Tá mandando um toque pras amigas, né? Tá curtindo aqui a romance. Um abraço, uma ótima manhã e tudo de bom. Que dia gostoso, né? Que dia lindo aí fora. Que legal. Agradeço, papai do céu, tá? Sempre, sempre, sempre, né? Bom, isso aqui tudo, ó, passa muito rápido, gente. Não perca tempo com bobagens, com picuinhas, não. O importante na vida é ser feliz. Então, solte o seu sorriso e vem comigo aí, nesta manhã maravilhosa aqui na Romance, com a nossa viagem musical.
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0: Foi para fechar mais uma sequência aqui na Romance FM. Você acompanhando aqui a nossa programação, essa região maravilhosa. Você que tá plugado pela internet, já já tem mais.
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0: 8:58.
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Jesus disse: Mas a hora vem, e agora é, em que os verdadeiros adoradores adorarão o Pai em espírito e em verdade, porque o Pai procura tais que assim o adorem. Deus é espírito, e importa que os que o adoram, o adorem em espírito e em verdade.

sem dúvida alguma, ouvintes amados, eu creio que cada um de nós quer se aproximar mais de Deus. Ai daquele homem, ai daquela mulher, que não sente a necessidade de se aproximar mais de Deus cada dia. Isto porque, assim como o afastamento é progressivo, segundo as Escrituras, também a aproximação é progressiva, até chegarmos à estatura de um varão perfeito. O mundo busca o seu auge, o seu apogeu, e nunca está satisfeito. Sempre quer mais, sempre quer uma coisa nova, sempre quer mais, porque aquilo não lhe serve mais. Nós estamos aprendendo, através da mensagem do sétimo anjo, de Apocalipse, capítulo 10, versículo 7, o que devemos fazer e como fazer. O que devemos fazer como cristãos? E como fazer aquilo que nós devemos fazer? Isto é profundo? Isto é necessário, mais do que tudo, para aquele que sinceramente procura adorar a Deus. Nós temos exemplos nas Escrituras, exemplos como o de Caim e Abel. Ambos estavam adorando a Deus, mas um soube que devia e como devia fazer. Caim estava adorando ao Senhor. Ninguém pode dizer que Caim estava adorando a Satanás. Bem como ninguém pode afirmar que o mundo de hoje não está também adorando a Deus. Mas vejam a diferença. Vejam o que sucedeu através das Escrituras. Nós podemos constatar que Caim não sabia o que devia fazer e nem tampouco como fazer. No entanto, Abel soube o que devia fazer e como fazer. É claro, isto por revelação do Espírito Santo, coisa que não depende de nós, na verdade, em um sentido, porque ninguém vem se o Pai não trouxer, se o Pai não enviar, disse Jesus. Inegavelmente, as Escrituras mostram para nós que existem aqueles cujas sementes são predestinadas desde antes da fundação do mundo, pela onisciência de Deus. O Senhor já escreveu seus nomes no livro da vida do Cordeiro. E são justamente estes aqueles que ficam sabendo o que devem fazer e como fazer. Deus quer ser adorado. Temos meditado nesta frase da mensagem Estatura de um Varão Perfeito, do sétimo anjo de Apocalipse, e temos sentido uma responsabilidade muito grande. E eu creio que cada pregador, cada pastor, cada evangelista e mesmo os diáconos que ajudam a manter a ordem da igreja, nesse instante, devem sentir comigo esta responsabilidade. Deus quer ser adorado. E o povo adora Deus através da nossa direção.
O povo adora a Deus através da nossa liderança. O povo adora a Deus através da nossa ministração, através daquilo que nós estamos ministrando. É por isso que Jesus disse que um cego guiando o outro, ambos cairão no buraco. Oh, que responsabilidade muito grande. Alguém disse para o irmão Brana: eu gostaria de ministrar. Ele disse: oh, irmão e irmãs, grande a responsabilidade que acompanha o ministério desta classe, porque Deus vai pedir conta do sangue de cada um por cada palavra. Nós que estamos diante de um grupo, quer seja ele grande ou pequeno, numeroso ou de um pouco número, apenas 2 ou 3, ou 4, 5, 10 ou 30 pessoas, devemos pensar nesta responsabilidade. Porque no dia de juízo nós havemos de dar conta de tudo que nós temos ensinado, de tudo que nós temos pregado e de toda maneira que nós temos levado o povo a cultuar a Deus. Deus quer ser adorado, mas Ele quer ser adorado no seu devido plano. Ele quer ser adorado como foi adorado por Abel. O nosso culto tem que se harmonizar com o plano de Deus. Pouco adianta minha eloquência, pouco adianta eu fazer o povo chorar e se emocionar. Qualquer um artista faz isto. Mas eu quero saber é se eu estou levando o povo a uma verdadeira adoração. Se eu estou levando o povo a fazer o que deve fazer, ensinando como deve fazer aquilo, como deve adorar a Deus. Alguém pode dizer: mas Jesus já nos ensinou que é em espírito e em verdade. Perfeitamente. Mas você sabe que a expressão do corpo mostra perfeitamente o estado do espírito. Aquilo que nós expressamos através do corpo mostra a natureza do nosso espírito, que é a alma. Mostra o que está dentro de nós. E não é porque estamos em liberdade diante de Deus que nós podemos abrir a nossa boca para proferirmos qualquer espécie de louvor, qualquer música conjecturada, bolada conforme a expressão do mundo. Não, nós temos aprendido assim: Deus quer ser adorado. E ninguém podia discutir naquele dia. Eu quero saber se eu visse aqueles dois cultos, o de Abel e de Caim, enquanto ambos estavam cultuando, oferecendo o altar a Deus, eu quero saber se eu tinha discernimento para saber qual deles estava harmonizando com o plano de Deus. Porque ali estava Caim com um culto lindo e maravilhoso, um culto cheio de flores, um culto cheio de legumes, um culto cheio de frutas. Mas o pecado não tinha sido frutas, o pecado tinha sido sangue, foi corpo. E somente o sangue podia harmonizar naquele instante. Ah, meus irmãos, povo de Deus, nesse instante a responsabilidade aumenta sobre os nossos ombros. Deus quer ser adorado. Não é qualquer coisa que serve, não. Houve um rei que fez escudos de bronze para Deus. Ah, Reboão trocou as coisas de ouro. Agora o bronze naturalmente bem trabalhado. Que coisa linda!
vai substituir perfeitamente. Não. O bronze não pode substituir o ouro. O ouro tem um significado, enquanto o bronze tem outro significado. O ouro quer dizer pureza. O ouro quer dizer eternidade. Mas o bronze quer dizer julgamento. E é justamente o que estava caindo sobre aquele povo. E é justamente o que estava caindo sobre aquele rei. Porque estava oferecendo uma coisa que eles pensavam que estava certo, mas estava completamente errado. E aquilo estava apontando para um julgamento. O culto de Caim estava mostrando um julgamento sobre ele. O julgamento temporário cairia sobre ele, e ele assassinaria seu irmão ao invés de se converter. Agora você leia a história da igreja e aguarde o que vai acontecer dentro em breve, e você verá o mesmo ódio, o mesmo julgamento sobre aqueles que não sabem como devem adorar. É a ira, é a cólera e não outra coisa. A palavra Deus significa objeto de adoração. E Deus está procurando preparar através da sua palavra. Veja de que maneira Deus preparou o povo. Quando ele queria preparar o seu povo para um novo evento, veja o que ele fazia. Ele mandava um Noé construir uma arca. Ele mandava Moisés levar o povo a expor o sinal. Veja o que Deus fez. Veja o que Deus fez, que você ficará sabendo o que Deus está fazendo. Veja o que Deus fez, e nós ficaremos sabendo o que Deus está fazendo hoje. O profeta Amós disse que ele não faz coisa alguma sem antes de tudo anunciar aos seus servos, os profetas. Se você crê no arrebatamento, então você crê que é uma coisa que Deus vai fazer. E ele poderia chocar com a sua palavra. Ele poderia chocar por causa das opiniões públicas. Chocar com a sua palavra, com o seu plano, e deixar de avisar os seus servos profetas? Jamais! Alguém diz: bom, mas a segunda vinda de Jesus já está avisada na Bíblia. A primeira também estava no Velho Testamento. E veja quem foi que rejeitou a Jesus quando ele veio. Veja quem foi que rejeitou a João Batista, o precursor, quando ele veio. Foi justamente aqueles que tinham as escrituras, que anunciavam a vinda do Messias nas suas mãos. Foram eles que rejeitaram. Foram eles quem levaram-no à cruz. Nós também não estamos incorrendo no mesmo perigo. Ou tudo vai bem para nós. Eu desafio a todos os pastores. Eu desafio o mundo chamado cristão. Porventura podemos dizer que tudo vai bem? Porventura a igreja de hoje está sendo uma tsunamita? Se ela disser que vai tudo bem, ela tem que estar caminhando para o lado do profeta. Porque quando a tsunamita disse que tudo ia bem, ela estava caminhando para onde estava o espírito de Elias. E como a igreja pode dizer que tudo vai bem, estando se distanciando cada dia mais do espírito de Elias? O espírito de Elias é repreensão. O espírito de Elias não é pano quente. O espírito de Elias é repreensão à mulher. Veja, Elias e Jezabel, João Batista e Herodias, branem a igreja do século. Esse espírito de Elias. Analise as escrituras, à luz da palavra, e veja se isso não está acontecendo. Ó, povo de Deus, vamos dizer que tudo vai bem.
com as nossas

0: Vidros diante da verdade, como posso eu, como pregador da verdade, dizer que tudo vai bem? Tudo vai bem, tudo vai bem. Jamais poderia ir bem. Você jamais poderá, moça, pensar num futuro sólido, num lar de confiança edificado na rocha, se você não estiver na palavra de Deus. Leia São Mateus capítulo 7. Vai lendo, passa o versículo 23. Veja qual foi o homem que edificou a sua casa na rocha. Foi aquele que ouviu estas palavras e a praticou. Como podemos nós pensar em coisas boas para amanhã, quando estamos numa falsa adoração? Se estivermos numa falsa adoração, fique sabendo, haverá um progresso, mas leia Gênesis e verá qual o resultado daquele progresso. Caim progrediu depois. Caim foi pai daqueles que se evoluíram, que se civilizaram. Mas veja depois o que veio, que foi que aquela civilização atraiu sobre o mundo. Foi o dilúvio, e é o mesmo que esta de hoje vai atrair sobre o mundo. Fogo, segundo a Pedro, capítulo 3. Se você quer tampar minha boca por causa desta verdade, homem, fique sabendo que antes disso taparam a de Pedro. Mas, no entanto, ela está ecoando aí. Ela está debaixo do seu braço, se você não sabe. Leia 2 Pedro, capítulo 3. É fogo para este mundo. E onde estará você? Onde estaremos nós? É tempo de voltarmos para Deus. Ou nunca mais. Se não clamarmos hoje por misericórdia, com desespero, desespero pela luz da palavra, amanhã nós vamos clamar para os montes caírem sobre nós. Amanhã nós vamos pedir para os nossos edifícios belos caírem sobre nós. Amanhã nós vamos saltar dos nossos aviões. Amanhã nós vamos soltar bombas sobre nós. É isto que vai acontecer. Volte para Deus, porque nada adianta sem Deus. Nada adianta sem a palavra, sem a revelação. Ó, meu eterno Deus, completa esta mensagem no meu coração. Eu quero ser um verdadeiro adorador, e creio que todos meus ouvintes querem ser também verdadeiros adoradores. Em nome do teu Filho Jesus Cristo, unge esta palavra e que ela possa ficar ecoando em cada coração, produzindo o seu verdadeiro efeito. Em nome do teu Filho amado Jesus Cristo, nós te rogamos estas bênçãos. Amém, Senhor. Amém.
1: Agradecemos a Deus por mais esta poderosa palavra de ter nos concedido nesta manhã aos nossos corações, trazendo cura, paz, libertação e salvação para as nossas almas. 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Também temos o nosso Tabernáculo da Fé aqui na cidade de Birigui, fica na rua Luzival Laurentino de Moraes, número 216, Residencial Quinta da Mata. Esta programação vai ao ar de segunda a segunda-feira. Então desejamos a todos os nossos ouvintes um bom dia. E amanhã estaremos de volta com esta mesma programação, nesta mesma emissora, neste mesmo horário. Com fé no Filho de Deus, a fé que vence o mundo. Um bom dia com Jesus.

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3: Bom dia, bom dia, bom dia! Tudo certo por aí? Tudo tranquilo? Ah, moleque! Aqui tá tudo ótimo, hein? Graças a Deus! Tá começando por aqui o nosso Manhã Mais Que Demais. Eu sou Kleber Salles e durante as próximas duas horas eu te faço companhia nesta terça, 25 de agosto de 2026. E a partir de agora, muita música, muita descontração, muita alegria, muita energia, muita coisa boa, tudo de muito bom pra você, né? Na nossa manhã de terça-feira. Você que tá aí meio tristinho, meio cabisbaixo, vamos levantar a cabeça aí, vamos começar mais essa manhã, porque aqui não tem espaço para tristeza não, viu? Só tem coisa boa, só tem espaço para a gente compartilhar coisas boas. E por falar em coisas boas, tem uma reflexão aqui para a gente começar bem o nosso Manhã Mais Que Demais de hoje. Olha só, vivemos cercados pela sensação de que estamos atrasados, né? Sempre existe alguém que parece ter chegado primeiro, conquistado mais, realizado mais cedo. Mas olha, a comparação é uma estrada que nunca leva felicidade. É, cada um é cada um, gente. Cada pessoa carrega uma história que ninguém conhece completamente. Cada coração enfrenta batalhas silenciosas. Cada caminho possui suas próprias curvas, seus próprios desafios e seu próprio tempo. Não tenha vergonha do seu ritmo. O rio não compete com a montanha, não. O sol não tenta nascer antes da hora. As flores não disputam qual delas vai abrir primeiro. Cada uma simplesmente cumpre sua missão. Talvez a escolha mais inteligente de hoje seja parar de olhar para o caminho dos outros e dedicar mais atenção à beleza da estrada que pertence somente a você. Pense nisso, hein? Uma ótima terça! Manhã Mais Que Demais começou, hein?

0: Coisa linda.
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0: Rosalinha aqui no Manhã Mais Que Demais. If I Were You. É, fechando aqui, né? Fechando ainda não, né? Tem mais música pra rolar nessa primeira sequência aqui do nosso Manhã Mais Que Demais. Teve Gustavo Lima, Noite, Nick Moon, Falling For You. É, olha, hoje 25 de agosto, gente, é o dia do feirante, dia também do soldado, dia nacional da educação infantil, dia da legalidade. Então as datas comemorativas aí desta terça-feira, hein? Vamos juntos aqui no Manhã Mais Que Demais, trazendo pra você agora Danilo e Davi, Tive Que Bater Palma. Bora curtir mais um sonzão aqui, hein?
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0: Felipe Ferrari e Traia Véia aqui no Manhã Mais Que Demais, da Água Pra Nada. Pois é, fechando a nossa primeira sequência. Agora sim, né? A gente fecha a primeira sequência, daqui a pouco tem mais. Depois do intervalinho, a gente volta, né, com muito mais músicas para você que sintoniza com a gente, sintoniza a gente, né? Para você que curte as melhores músicas aqui no nosso Manhã Mais Que Demais. Sai daí não, que eu volto já já.
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2: 10 horas e 26 minutos.
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5: A política externa ganha destaque na corrida presidencial de 2026, revelando importantes divergências entre os candidatos que almejam comandar o Brasil. As propostas apresentadas nas campanhas abordam temas cruciais como a relação com os Estados Unidos e a aproximação com outras nações. A participação brasileira no BRICS é um dos pontos que mais diferenciam as propostas. Enquanto alguns defendem uma revisão ou até a saída do bloco, outros consideram o BRICS fundamental para ampliar a autonomia do país e fortalecer laços com economias emergentes.
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0: 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É isso aí. É o Manhã Mais Que Demais de volta aqui na melhor estação, na sua melhor frequência. E vamos juntos. Tem mais música chegando por aqui. Vamos lá com Zé Neto e Cristiano. Deu moral aqui no nosso Manhã Mais Que Demais. Na sequência, vai ter aqui o Ferry Williams, Dr. Work It Board. É, Ferry Williams e Miley Cyrus aqui no nosso Manhã Mais Que Demais. Só as melhores, hein? As melhores nacionais e internacionais. Você curte com a gente.

Felipe Rodrigo gosta de rua aqui no nosso Manhã Mais Que Demais. Teve o Caleidoscópio também. Lembra dessa? Lembrava do Tem Que Valer, Valer, Valer. É, eu curto demais esse som do Caleidoscópio, né? Versão aí mais bossa nova, mais tranquilinha, né? E vamos agora com ela, Luísa Sonza. Luísa Sonza que foi pedida em casamento aí sexta-feira, né? O namorado dela, o português, né? Que namora a Luísa Sonza, né? Vai, eles vão se casar, né? Seja feliz aí, viu? Luísa Sonza, convida nós, hein, pro casório.

0: barulho pro Murilo aí!
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0: Vitinho Imperador, Eu Me Apaixonei, fechando a primeira hora do manhã, mais que demais. Você sabe que aqui o melhor do piseiro rola também, não sabe? É. Bom, daqui a pouco tem mais, depois do intervalo, eu volto com mais sucessos, porque aqui você curte os melhores sons nacionais e internacionais. A música do momento toca aqui no manhã, mais que demais. Fique ligado, hein? Intervalo, já já a gente volta.
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0: convite da Imperatriz Leopoldinense para assumir o mesmo cargo no Carnaval de 2027. A novidade será oficializada pela Imperatriz no dia 18 de setembro. A chegada de Paola acontece em um momento de destaque da escola, que vem acumulando grandes desfiles sob o comando do carnavalesco Leandro Vieira. A atriz, considerada uma das principais rainhas de bateria do Carnaval Carioca, agora deve substituir Isa e voltar a Sapucaí em uma nova fase de sua trajetória.
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4: Estamos de volta com o Jornal Repórter Brasil. Agradecemos a sua audiência.
5: Vamos seguir com as principais notícias.
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5: CA lançou um concurso internacional voltado para o café especial da espécie canéfora. A iniciativa visa valorizar e promover a qualidade desse tipo de café no mercado global.
7: Projeções indicam que o novo fenômeno El Niño pode se tornar o mais intenso desde o século XIX. A expectativa gera preocupações, especialmente em relação aos impactos climáticos em diversas regiões.
8: Os preços das commodities agrícolas hoje enfrentam várias pressões, em especial os do café. As flutuações no mercado indicam uma instabilidade significativa para os produtores.
9: A Conab realizará leilões de apoio para enfrentar a crise do setor da laranja na Bahia e em Sergipe. A iniciativa visa mitigar os impactos negativos sobre a produção e os agricultores da região.
10: Mato Grosso completou a colheita da segunda safra de milho, atingindo 100% da área plantada em Sapicuá. Essa etapa marca um importante avanço na produção agrícola do estado.
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11: O Atlético PI conhece os seus adversários na primeira fase do Brasileiro Feminino.

0: Série A2 de 2026. A equipe vai enfrentar clubes de todo o Brasil, buscando garantir uma boa campanha na competição. Uma torcedora do Santos emocionou-se ao cantar o hino do clube abraçada com Neymar. O momento tocante gerou um vídeo que viralizou e inspirou muitos fãs do futebol. Hulk, atacante do Fluminense, foi o maior pontuador do sábado na 24ª rodada do Cartola FC. Com sua atuação decisiva, ele se destacou entre os jogadores da rodada. O técnico Diniz comentou sobre a derrota do Corinthians, destacando a oscilação da equipe e o desgaste físico como fatores determinantes. Ele lamentou os gols evitáveis sofridos durante a partida, que comprometeram o desempenho do time. O técnico do Coritiba, Fernando Seabra, criticou a arbitragem após a vitória por 2-1 sobre o Corinthians, destacando um lance polêmico que resultou em confusão ao final da partida. Ele enfatizou que erros não devem ser ignorados, mesmo após a vitória, e pediu maior consistência nos critérios dos juízes. O Coritiba, agora com 34 pontos, volta a campo na segunda-feira, enfrentando o Remo em Belém, pela 25ª rodada da Série A. No circuito mundial de vôlei de praia, a Noruega derrotou o Brasil em um duelo acirrado realizado em Montreal. A partida marcou um momento importante para as duas seleções, que buscam se destacar no torneio.
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2: Estamos chegando ao final do Jornal Repórter Brasil. Agradecemos a sua companhia.
0: Voltamos amanhã, neste mesmo horário, aqui na nossa rádio. Agradecemos a sintonia.
2: Fique bem, e até a próxima. Nos vemos em breve.
0: Continue ligado nas notícias. Até mais.
2: Um abraço a todos os ouvintes. Até amanhã.
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0: O Palmeiras encaminhou a venda do atacante Alan para o Manchester City. O clube inglês aceitou a negociação por 40 milhões de euros, cerca de 240 milhões de reais, sendo 37 milhões e 500 mil euros

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3: Paola Oliveira decidiu continuar no Carnaval do Rio de Janeiro, mas surpreendeu ao escolher um novo caminho. Após ter sido convidada pela Grande Rio para retornar ao posto de rainha de bateria, função que exerceu por 7 anos, a atriz recusou a proposta e aceitou o convite da Imperatriz Leopoldinense para assumir o mesmo cargo no Carnaval de 2027. A novidade será oficializada pela Imperatriz no dia 18 de setembro. A chegada de Paola acontece em um momento de destaque da escola, que vem acumulando grandes desfiles sob o comando do carnavalesco Leandro Vieira. A atriz, considerada uma das principais rainhas de bateria do carnaval carioca, agora deve substituir Isa e voltar a Sapucaí em uma nova fase de sua trajetória.
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8: Estamos de volta com o Jornal Repórter Brasil. Agradecemos a sua audiência.
9: Vamos seguir com as principais notícias do dia.
8: Relembrando, estamos em diversas regiões do Brasil. Agradecemos a sintonia.
9: Vamos agora aos destaques do esporte. Não perca.
8: Fique atento às próximas informações. O jornal continua.
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11: A BSCA lançou um concurso internacional voltado para o café especial da espécie canéfora. A iniciativa visa valorizar e promover a qualidade desse tipo de café no mercado global.
12: Projeções indicam que o novo fenômeno El Niño pode se tornar o mais intenso desde o século XIX. A expectativa gera preocupações, especialmente em relação aos impactos climáticos em diversas regiões.
11: Os preços das commodities agrícolas hoje enfrentam várias pressões, em especial os do café. As flutuações no mercado indicam uma instabilidade significativa para os produtores.
12: A Conab
9: ao cantar o hino do clube, abraçada com Neymar. O momento

0: comunicado, ele já havia sido contratado antes mesmo de Larissa, e também tinha sua agenda bloqueada para as datas inicialmente previstas. A equipe afirmou que a atriz lamenta não continuar no projeto, mas decidiu manter os compromissos já firmados. O filme, chamado Pra Você Gostar de Mim, poderá ter Lorena Comparato como substituta de Larissa no papel de Carmen Miranda.
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2: Estamos de volta com o Central do Esporte.
3: Lando Norris saiu do GP da Holanda como um dos grandes vencedores da disputa pelo título. O piloto da McLaren venceu pela segunda vez consecutiva e mostrou maturidade para controlar a corrida, mesmo sob pressão de Kimi Antonelli e das Mercedes. Para a análise do GE, foi uma atuação com características de corrida de campeão, especialmente pelo controle dos momentos decisivos e pela capacidade de aproveitar os problemas dos rivais. Na Mercedes, a estratégia acabou evitando um duelo direto entre Antonelli e George Russell. O italiano chegou a assumir a segunda posição, mas Russell terminou no pódio em terceiro, enquanto Antonelli ficou em segundo. O resultado mantém a briga pelo campeonato aberta e aumenta a pressão sobre a equipe para administrar seus dois pilotos, principalmente porque Antonelli seguirá líder, mas terá uma punição de pelo menos 10 posições no grid do GP da Itália.
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4: O Chelsea começou a temporada com vitória por 3-2 sobre o Fulham, pela primeira rodada da Premier League. O destaque foi João Pedro, que marcou logo aos 31 segundos de jogo. O Fulham reagiu e empatou com Josh King, mas Morgan Rodgers recolocou os visitantes na frente ainda no primeiro tempo. Na segunda etapa, Cole Palmer ampliou para o Chelsea, mas o Fulham voltou a pressionar e diminuiu com Gonzalo Garcia, que marcou em sua estreia. A equipe da casa tentou buscar o empate nos minutos finais, mas o Chelsea segurou o resultado e garantiu 3 pontos na estreia de Xabi Alonso como técnico. Com o triunfo, os Blues começam o campeonato com confiança, enquanto o Fulham fica sem pontuar.
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4: O Palmeiras encaminhou a venda do atacante Alan para o Manchester City. O clube inglês aceitou a negociação por 40 milhões de euros, cerca de 240 milhões de reais, sendo 37 milhões e 500 mil euros fixos, mais 2 milhões e 500 mil euros em bônus. Alan, de 22 anos, assinará contrato de 5 temporadas com o time inglês. Alan é uma das principais revelações do Palmeiras e vinha sendo titular importante no time de Abel Ferreira. O clube paulista possui 90% dos direitos econômicos do jogador, enquanto o Figueirense mantém uma participação. Com a negociação avançada, Alan deve desfalcar o Palmeiras no confronto contra o Santos, nesta quarta-feira, pelas quartas de final da Copa do Brasil.
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4: O Cuiabá sofreu um transfer ban da FIFA por causa de uma dívida de aproximadamente 4 milhões de reais com o técnico Petit, que comandou o clube em 2024. Com a punição, o Dourado fica impedido de registrar novos jogadores até que a pendência seja resolvida. Segundo o presidente Cristiano Dresch, o clube tem 60 dias para quitar a dívida e retirar o bloqueio. Cristiano Dresch afirmou que a dificuldade para pagar Petit está relacionada a valores que o Cuiabá ainda tem a receber de outros clubes brasileiros. O dirigente citou Corinthians, Santos, Grêmio e Atlético Mineiro, alegando que o Dourado possui cerca de 42 milhões de reais a receber dessas equipes. O presidente garantiu que pretende encontrar uma solução para quitar a dívida e liberar novamente os registros de jogadores.
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5: E o Cruzeiro conseguiu uma importante vitória de virada por 2-1 diante do Flamengo no Mineirão pelo Campeonato Brasileiro e se recuperou depois de ter sido eliminado da Comebol Libertadores para o mesmo rival na última semana. O gol salvador da Raposa foi marcado por Matheus Pereira, chamado por Arthur Jorge na coletiva de imprensa após a partida de melhor jogador do Campeonato Brasileiro.
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5: E o Fluminense superou vaias ouvidas no intervalo, virou no Maracanã e venceu o Remo por 2-1 pela 24ª rodada do Brasileirão, o que igualou o marcador para o Fluminense na segunda etapa. O camisa 7 balançou as redes pela terceira vez com a camisa tricolor. O gol vitorioso

0: prazo foi marcado por Serna, que veio do banco e decidiu. O Fluminense segue invicto com o técnico interino Marcão, que assumiu após a saída de Luiz Ubeldia. Foram 2 vitórias e 1 empate com o membro fixo da comissão técnica.
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0: E apesar de um jogo movimentado e algumas boas oportunidades, Internacional e Atlético Mineiro empataram sem gols e perderam uma boa chance de ganhar posições na classificação do Brasileirão. A melhor chance foi do time mineiro, com Minda chutando na pequena área e Aguirre salvando o gol certo. O Inter segue em situação delicada no Brasileirão e agora acumula 4 empates seguidos. Além disso, não vence há 8 jogos porque já tinha 4 derrotas anteriores. Já o Atlético Mineiro vem alternando entre vitórias e empates e não perde há 6 jogos na competição.
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2: Com essas, a gente encerra mais uma edição do Central do Esporte. Na próxima, tem mais.
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0: 13 horas.
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3: Opa, estamos chegando com mais um programa Linha do Tempo, eu sou o BJ e é um prazer, uma alegria imensa estar com você e ter a sua audiência onde quer que você esteja. Obrigado, viu, pela sua companhia, pela sua sintonia. Vamos começar o programa de hoje? Já tá tudo pronto aí, então vamos com as primeiras músicas no programa Linha do Tempo de hoje.

0: Tamo juntos, firmes e com vontade de ouvir as melhores músicas no programa Linha do Tempo. Uma breve paradinha, daqui a pouquinho tem mais.
1: Quatorze horas e 34 minutos.
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4: Alô você! Estamos de volta, ótima terça-feira, reta final do Novelizando de hoje. Agora tem a cereja do bolo, a novela das nove da Plim Plim, Quem Ama Cuida. Gente, Pedro decide esperar a Adriana na casa dela para descobrir o motivo da sua mentira. A Adriana vende as joias para um shake. A Adriana conta a Pedro e a família sobre a herança que recebeu de Arthur e recebe o apoio do namorado ao comunicar seu plano de vingança. Carmita conta a Tiago que Bruna irá se separar de Pedro. Adriana prevê que Bruna possa usar sua doença para evitar a separação. E André avisa a Dora que saiu a data do julgamento de Ademir. E esse foi o resumo de hoje, terça de Quem Ama Cuida. Novelinha das nove vai pegar fogo, hein? Não perde. O Novelizando vai ficando por aqui. Eu sou o Silva Júnior e amanhã, quarta-feira, a gente volta com mais Novelizando e o resumo da sua novela favorita. Grande abraço e até lá.
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0: Legal demais, não é? As melhores rolam por aqui, você curte por aqui no programa Linha do Tempo. Vamos ouvir mais? Vamos nessa!

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0: Muito obrigado a você que escolheu a nossa rádio pra ficar juntinho com a gente, pra te fazer companhia aí no seu trabalho, em casa. É isso aí, né? Muita música boa passando por aqui, aquela misturada gostosa que só a gente gosta. Você curtindo aí o Hugo e Guilherme Foi Mal, Deus. No próximo bloco tem a Manu com a participação da Mari Fernandes, então não saia daí.
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2: 15 horas e 24 minutos.
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O ministro Flávio Dino, do Supremo Tribunal Federal, autorizou a Polícia Federal a acessar e compartilhar dados de uma operação que investiga a produtora responsável pelo filme Dark Horse, cinebiografia de Jair Bolsonaro. A investigação, aberta em maio, apura suspeitas sobre o uso de emendas parlamentares para financiar projetos culturais, entre eles a produção do longa. O caso tramita em sigilo. A produtora Go Up Entertainment, ligada ao Instituto Conhecer Brasil, também é alvo de uma investigação da Polícia Civil de São Paulo sobre possíveis fraudes em um contrato com a Prefeitura da capital paulista. Há suspeitas de que recursos públicos possam ter sido desviados para financiar indiretamente o filme. Outra frente apura investimentos feitos pelo ex-CEO do Banco Master, Daniel Vorcaro, na produção, após surgirem áudios envolvendo o banqueiro e o senador Flávio Bolsonaro.

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1: Prazeraço, Johnny Silva já de volta por aqui com mais meia hora de muita música pra você nessa tarde gostosa, né? Enquanto isso, pode ir participando com a gente aqui, tá bom? Na nossa programação. Chegando a Manu com a Mari Fernandes aqui na nossa tarde mais que demais.

Ficou o modelo adotado na gestão de Tarcísio de Freitas, que prevê regras específicas para o acionamento e desligamento dos equipamentos. Haddad defendeu que as câmeras funcionem durante todo o turno dos policiais, como forma de aumentar a transparência e facilitar a apuração de eventuais abusos. O candidato também afirmou que pretende rever a política atual do governo estadual para os equipamentos e destacou que a medida faz parte de uma proposta mais ampla para a segurança pública de São Paulo.

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1: Vamos que vamos, porque por aqui a música não para. E esse swing aí, conhece essa música? Conhece? Boa tarde pra você, aonde quer que você esteja aí, sempre dando moral pra gente. Tá chegando por aqui o Ferrugem, Arrependidaço. Essa é a nossa tarde Mais Que Demais.

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5: Boa tarde. Chegando por aqui a terça-feira mais animada do Brasil, com certeza. Muito prazer, eu sou o Johnny Silva. Hoje, terça-feira, 25 de agosto de 2026. Como que você está? Tá tudo bem? Espero que esteja tudo bem. Se não estiver tudo bem, vai ficar tudo bem, com certeza, tá bom? Vamos juntos, porque a partir de agora vai rolar por aqui suas melhores. Johnny Silva com você. Ah, nessas duas horinhas aí, com muita música boa, muita descontração, muita alegria. Pra você que tá em casa, tá no seu trabalho, tá no trânsito, tá dando esse moral pra nossa rádio, tá chegando por aqui. Vamos começar muito bem com Luan Santana e Ana Castela, Déjà Vu.
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0: tempos, os modões passam por aqui. A gente volta daqui a pouquinho, não sai daí não.
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2: 17:13.
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0: Eita, moda boa é essa aí que tá chegando aqui no nosso Baú Sertanejo.

0: Fazendo o que foi sucesso e o que é sucesso aqui do sertanejo pra você. Não sai daí não, já já tem mais.
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2: 17 horas e 27 minutos.
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0: Vem com a gente, meu povo. Estamos chegando de volta no seu rádio com o Baú Sertanejo.

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0: Beijo no seu rádio, não sai da sintonia, já já voltaremos com mais.
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2: 17:43.
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0: Mais um modão chegando aqui no nosso Baú Sertanejo. Aumenta o som.

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Maria, cheia de graça, o Senhor é convosco, bendita sois vós entre as mulheres, e bendito é o fruto do vosso ventre, Jesus. Santa Maria, Mãe de Deus, rogai por nós, pecadores, agora e na hora da nossa morte. Amém. E o Verbo de Deus se fez carne, e ele habitou entre nós. Ave Maria, cheia de graça, o Senhor é convosco. Bendita sois vós entre as mulheres, e bendito é o fruto do vosso ventre, Jesus. Santa Maria, Mãe de Deus, rogai por nós, pecadores, agora e na hora da nossa morte. Amém. Rogai por nós, Santa Mãe de Deus, para que sejamos dignos das promessas de Cristo. Oremos. Infundi, Senhor, nós vos pedimos, a vossa graça em nossas almas, para que nós, que pela anunciação do anjo, conhecemos a encarnação de Cristo, vosso Filho, pela sua paixão e morte na cruz, sejamos conduzidos à glória da ressurreição, por Cristo nosso Senhor. Amém. Hoje não tenho.

Claretiana. Estou aqui para anunciar a palavra de Deus do Evangelho de hoje, que é de São Mateus, no capítulo 23, versículos de 23 a 26. Naquele tempo, disse Jesus: Ai de vós, mestres da lei e fariseus hipócritas, vós pagais o dízimo da hortelã, da erva doce e do cominho, e deixais de lado os ensinamentos mais importantes da lei, como a justiça, a misericórdia e a fidelidade. Vós deveríeis praticar isto, sem, contudo, deixar aquilo. Guias cegos, vós filtrais o mosquito, mas engolis o camelo. Ai de vós, mestres da lei, fariseus hipócritas, vós limpais o copo e o prato por fora, mas por dentro estáis cheios de roubo e cobiça. Fariseu cego, limpai primeiro o copo por dentro, para que também por fora fique limpo. Palavra da salvação, glória a vós, Senhor. Vamos fazer uma reflexão sobre essa palavra de hoje. O capítulo 23 de Mateus, de 23 a 26, traz um severo alerta de Jesus contra a hipocrisia dos mestres da lei e dos fariseus. Eles priorizavam regras externas e descuidavam do essencial, que é a vida espiritual. Jesus repreende os fariseus porque eles pagavam o dízimo até de pequenas ervas, da hortelã, por exemplo, da erva doce, o cominho, mas abandonavam o principal da lei de Deus, a justiça, a misericórdia e a fidelidade. Ele utiliza duas imagens muito fortes para explicar essa distorção. Eles filtravam a bebida para não engolir um inseto considerado impuro, mas engoliam um camelo, simbolizando a tolerância com grandes faltas contra o amor ao próximo. Cuidavam da limpeza exterior dos utensílios, enquanto o interior de suas próprias vidas estavam tomadas por roubo e cobiças e maldade. A principal lição desta passagem, frequentemente destacada em reflexões, é que a interioridade tem primazia sobre a aparência. Limpar o interior primeiro. Jesus não diz que as práticas menores devem ser ignoradas, mas enfatiza

pensa que as ações religiosas só têm valor quando nasce de um coração transformado. A verdadeira fé não se resume a rituais mecânicos, mas a uma vivência sincera de amor a Deus e solidariedade com os irmãos. Vamos ver o significado do dízimo neste contexto. No tempo de Jesus, o dízimo era uma obrigação da lei de Moisés. A sua aplicação prática, no entanto, havia se tornado extremamente rígida por parte dos fariseus. Obrigação legal. A lei previa o dízimo das colheitas de grãos, o vinho e azeite para o sustento dos levitas e dos pobres. Os levitas eram os sacerdotes e dos pobres. Vamos ver o exagero dos fariseus. Eles entenderam a regra até para minúsculas plantas aromáticas, como foi dito, a hortelã, a erva doce, o cominho. Mas teve inversão de valores. Eles transformaram um ato de gratidão a Deus em uma matemática fria para autojustificação. Cumpriam à risca os pequenos ritos para camuflar a falta de amor e o desprezo dos necessitados. Vamos ver a aplicação prática da misericórdia no dia a dia. A misericórdia exigida por Jesus não é um sentimento vago. Ela é uma atitude concreta que deve direcionar nossas decisões diárias. Ouvir sem julgar. Dar atenção real a quem precisa desabafar antes de apontar erros ou sugerir soluções. Perdoar as pequenas faltas, revelar irritações, relevar irritações de familiares, colegas de trabalho ou desconhecidos no trânsito. Partilha intencional, separar tempo para a atenção ou recursos financeiros para ajudar quem está em real desvantagem. Acolher os marginalizados, evitar o preconceito e tratar com dignidade as pessoas e a sociedade que a sociedade costuma ignorar. Coerência interna, avaliar se as orações e idas à igreja se traduzem em paciência e bondade dentro de casa. A metáfora do mosquito e do camelo. Use o humor do texto de Jesus. Eles coavam o vinho com medo de engolir um inseto impuro, um pequeno erro aqui, a consideração. Mas engoliam um camelo inteiro, a injustiça grave, sem perceber. A aplicação para o hoje. Quantas vezes brigamos por detalhes estéticos, normas secundárias, ou julgamos a roupa do irmão enquanto ignoramos a fofoca, a falta de perdão e a indiferença social. O alvo de Jesus, nesse texto, é a justiça, a misericórdia e a fidelidade. A justiça é dar a cada um o que lhe é de direito. Agir com honestidade nos negócios e nos relacionamentos. Misericórdia. Ter um coração que se mova pela dor do outro. Não é pena, é ação concreta de socorro. A fidelidade, lealdade a Deus e aos compromissos assumidos, mesmo quando ninguém está olhando.
Jesus critica severamente os escribas e fariseus, porque eles desprezavam os preceitos mais importantes da lei, que era a justiça, a misericórdia e a fidelidade. A hipocrisia dos fariseus e escribas com relação à religiosidade era algo que eles não conseguiam disfarçar, não obstante a sua falsa aparência de santos. Eles se fecham para não perder o prestígio e poder, julgando-se justos e perfeitos, desprezavam o povo humilde e excluído da sociedade. Jesus, que enxerga além das aparências daqueles falsos santos, denunciava a todos a sua falsidade. Por outro lado, Jesus, no estilo profético, contradisse a religião da lei que oprime e humilha o povo com suas inumeráveis observâncias, favorecendo aqueles que subjugavam o povo em nome de Deus. E estes mandatários, ou representantes da elite religiosa, procuram manter as aparências, porém falta o essencial, que é a acolhida da pessoa de Jesus e o seu plano de salvação com o seu amor misericordioso, libertador e vivificante. Jesus é duro em suas advertências, chegando a chamar os fariseus de cegos e hipócritas, que limpam o exterior dos seus corpos, enquanto por dentro continuava sujo de pecados. Jesus penetra no coração de cada um de nós e, com muita sabedoria e propriedade, ele denuncia o que há de escondido por debaixo das aparências. Assim como ele falava para os mestres da lei e os fariseus, chamando-os de hipócritas, ele também poderá estar dirigindo-se a qualquer um de nós que nos enaltecemos em vista das nossas boas ações. Nós também, como os antigos, podemos estar pagando o dízimo de todos os nossos proventos e até promovendo o bem comum. No entanto, ao mesmo tempo, podemos estar agindo como guias de cego e as nossas atitudes não estiverem, se as nossas atitudes não estiverem edificando a ninguém. Se estivermos fazendo bem apenas para aparecer e chamar a atenção, estão nos faltando os ensinamentos mais importantes, que são a justiça, a misericórdia e a fidelidade. Isto acontece quando nós aproveitamos os momentos em que todos tomam conhecimento das nossas boas obras em campanhas que têm como objetivo somente a nossa promoção pessoal. Os que se preocupam com isso são os fariseus, os hipócritas, que a semente e o veneno dos fariseus hipócritas, bem como dos escribas, não caiam em nossos corações, a ponto de uma vez germinando sufoque e envenene e mate a nossa boa semente que recebemos de Jesus. Procuremos, pois não nos esquecemos que Deus, que vê tudo, vai um dia nos julgar. A partir daqui, é fundamental que tanto o nosso exterior quanto o interior apareçam sem manchas e não como os doutores da lei, cujo exterior
aparecia sem mancha.

manchas, todavia o seu interior estava cheio de maldade. Tem umas passagens em que Jesus chama eles, né, os escribas, fariseus, doutores da lei, chama eles de sepulcros caiados. Por fora, muito bonito, bem arrumadinho, com flores,

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Christina Perry, A Thousand Years, aqui no nosso Moment Love. Lindíssima canção aí do ano de 2013. Essa música fez um baita sucesso, né? E agora tem o som de Four Non Blondes, What's Up. A continuação aqui do Moment Love da nossa terça-feira. O clássico do romantismo você ouve aqui, hein? As clássicas nacionais e internacionais.

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